Ouvir então a antífona Veni Sancti Spiritus, K47, de Wolfgang Amadeus Mozart, com o Coro de Câmara da Europa e a Orquestra de Câmara do Sul da Alemanha, em Pforzheim, sob direção de Nicole Matt.

0: De Mozart, antífona Veni Sancti Spiritus, K47. A interpretação foi do Coro de Câmara da Europa, Orquestra de Câmara do Sul da Alemanha, em Pforzheim, com direção de Nicole Matz.
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Quero trazer agora uma obra de outro Mozart, desta vez o pai. Leopold viveu entre 1719 e 1787, portanto vivenciou o auge do período barroco e o surgimento do classicismo. Foi autor de algumas peças que foram esquecidas ao longo dos tempos, mas que agora estão sendo recuperadas. Além de compositor, ele foi violinista, professor, compositor da corte e vice-mestre de capela do príncipe arcebispo de Salzburgo. Publicou o Tratado sobre Princípios Fundamentais da Execução do Violino, uma das mais importantes obras musicais didáticas do século XVIII. Mas ficou injustamente conhecido por ser o pai de Wolfgang, um dos mais importantes nomes da música clássica. Leopold dedicou-se, a partir dos 40 anos, à educação de seus dois talentosos filhos, Maria Ana, também chamada de Nannerl, e o já citado Wolfgang. Ele teve 7 filhos com a sua esposa Ana Maria Petterl, mas 5 deles não sobreviveram à infância. Leopold Mozart escreveu para vários gêneros musicais, sinfonias, concertos, divertimentos, música de câmara e teclado, oratórios, missas e outras peças sacras. O que vamos ouvir agora é a Missa Solene em Dó Menor, uma das últimas composições datada de 1764. Até a década de 1970, ela era atribuída ao jovem Wolfgang. A interpretação aqui é da soprano Ariana Venditelli, da meio-soprano Sophie Hennert, do Vocal Project e da Orquestra Filarmônica de Câmara da Bavária. A regência é de Alessandro De Marchi.

0: Ouvimos a Missa Solemnis em Dó menor, de Leopoldo Mozart, com a soprano Arianna Venditelli, a meio-soprano Sophie Rennert, o Das Vocal Project e a Orquestra Filarmônica de Câmara da Bavária. A regência foi de Alessandro De Marchi. Agradeço a sua audiência e até o próximo programa.
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4: No programa de hoje você vai conhecer uma estupenda interpretação de três quartetos de cordas de Shostakovich com o Jerusalém Quartet. Escutar estas performances diferenciadas, que evitam a sentimentalidade excessiva de um conjunto de obras, no caso os 15 quartetos que ele compôs ao longo de sua vida, é um bálsamo. Há tanta celeuma e afirmações discrepantes, na maioria das vezes ideologicamente prenhes, que fica difícil guiar-se no terreno pantanoso das biografias e estudos sobre o compositor russo. Ele nasceu em 1906, viveu toda a sua vida na União Soviética e morreu em 1975, quando seu amado país ainda atendia por União das Repúblicas Socialistas Soviéticas. Ouvir sua música é, sem dúvida, melhor do que debater se ele era de fato um dissidente enrustido do regime soviético ou então um franco apoiador do comunismo. A maioria de suas 15 sinfonias parece dizer sim ao regime, mas seus 15 quartetos parecem dizer não, pois este 2025 marca os 50 anos de sua morte, e o melhor que devemos fazer é ouvir sua música. E aí me permito uma sugestão, que tal os quartetos? Entre o tsunami de livros escritos sobre estes 15 quartetos, um deles, de 2011, de uma escritora ou um musicólogo, é o que mais me atrai. Em seu livro intitulado Música para Vozes Silenciosas, Shostakovich e seus 15 quartetos, Wendy começa dizendo que, aspas, para mim, e acredito que para muitos outros ouvintes ávidos, a própria voz de Shostakovich é mais claramente audível em seus 15 quartetos de cordas. Ele se tornou famoso em vida pelas sinfonias e óperas, e é por meio dessas obras de maior escala que a maioria das pessoas conhece seu nome hoje. Mas estas são precisamente as obras dele que foram mais sujeitas à interferência das autoridades soviéticas. Assim, enquanto as sinfonias podem ser bombásticas, exageradas ou marcadas por momentos de má-fé, os quartetos são surpreendentemente puros e consistentemente atraentes. Considerados individualmente, cada um representa uma contribuição importante para a literatura de quarteto de cordas do século XX. Considerados como um todo, eles se destacam como um dos monumentos da música do século passado e como uma chave para as próprias preocupações de Shostakovich, como uma espécie de diário em que ele registra a história de sua alma, como disse sua viúva. Esses quartetos oferecem um acesso incomparável à vida interior do compositor. E Wendy Lesser conclui certeira: músicos que tocam os quartetos de cordas de Shostakovich conseguem ler esse diário através da música. É assim que conseguem executar esses quartetos, mesmo que saibam pouco ou nada sobre a vida do compositor. Fecha aspas. É o caso do Jerusalém Quartet, que acaba de gravar para o selo Bis os quartetos números 2, 7 e 10. Escolhi para ouvirmos agora o quarteto número 2 em Lá Maior, opus 68. Composto em 1944, portanto em plena Segunda Guerra Mundial. Em 1944, a cidade de Leningrado sofria desde 1941 um cerco implacável das tropas nazistas. E esta é uma obra de enorme intensidade emocional. São quatro os movimentos. No primeiro, um moderato com moto mantém-se uma tensão indisfarçável, traduzida pela dinâmica, oscilando sempre entre forte e fortíssimo, que um comentador já imaginou que sugere o sufoco permanente da população de Leningrado sob cerco do exército nazista. Em seguida, um longo recitativo e romance, Adágio, em que predomina a desolação. É raro um movimento de quarteto levar esta indicação recitativo, aliás, belíssimo, conduzido pelo violoncelo. A valsa, Allegro, é um scherzo, porém melancólico. De novo, o violoncelo dita a evolução do que já foi chamada de Dança dos Mortos. O tema com variações, Adágio final, começa lúgubre, com os instrumentos tocados com surdina. Em seguida, a viola enuncia o tema, dando a largada para as variações. Não por acaso, este quarteto foi tocado pela primeira vez em 14 de novembro de 1944, 10 meses após as tropas soviéticas expulsarem em definitivo o exército nazista. Uma vitória sofrida às custas de cerca de 1 milhão de mortos. Ouça!

Ouvimos o quarteto número 2 em Lá Maior de Dmitri Shostakovich com o Jerusalém Quartet. Terminamos este programa escutando o quarteto número 7 em Fá sustenido menor, opus 108. Composto em 1960, é um tributo à sua mulher Nina, morta em 1954. Sua brevidade contrasta com o quarteto número 2. Seus três movimentos somam menos de 14 minutos. São eles Allegretto, Lento e Allegro. Os dois primeiros somados equivalem ao Allegro final. Ouça.

Ouvimos o quarteto de cordas número 7 em Fá sustenido menor, opus 108 de Shostakovich, com o Jerusalém Quartet. O álbum contém também o quarteto número 10 e já está disponível nas plataformas de streaming.

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0: 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Vinte e duas horas e 59 minutos.
1: 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Montagem Carlos Lima, seleção musical de Inês Medalha, apresentação Madeleine Alves. Começamos com The Jazz Crusaders.

0: Ouvimos com Ben Webster ao saxofone, Oscar Peterson piano, Ray Brown contrabaixo e Ed Tigpen bateria, de Ned Miller, Chester Cone, Jules Stein e Benny Kruger, Sunday, gravação de 1959. Antes com The Jazz Crusaders, de Wayne Henderson, Cathy's Dilemma, gravação de 1962.
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0: Na sequência, Charlie Watts Quintet.

0: com The Bad Blues, de Dave King, Thrift Store Dearly, gravação de 2006. Antes, com Brad Meldow Trio, de Toninho Horta, Aquelas Coisas Todas, gravação de 2011.
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0: Seguimos com Erykah Badu.
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0: Com Incognito, ouvimos de Jean-Paul Monique, Kevin Robinson e Richard Bull, Larkin Seal Demais. Na voz de Erika Badu, com Mike Lee III aos teclados, de David Lewis e Wayne Lewis, Four Leaf Clover.
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0: Na sequência, Larry Coryell e Philip Catherine aos violões.

0: com Aldi Meola, John McLaughlin e Paco de Lucia, violões, de Gilberto Gismonti. Ouvimos Frevo Rasgado. Antes, Larry Corwell e Philip Catherine aos violões, de Philip Catherine, Twice a Week. Vamos fazer agora um rápido intervalo e voltaremos em instantes.
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1: Meia-noite.
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Estamos de volta. Começamos essa hora com dois momentos do trompetista Wynton Marsalis. Primeiramente acompanhando o saxofonista Joe Henderson e depois com seu sexteto.

0: Ouvimos com Wynton Marsalis Septet, de Wynton Marsalis, Boogie Wright, gravação de 1995. Antes, John Henderson ao saxofone, Wynton Marsalis trompete, Stephen Scott piano, Christian McBride contrabaixo e Gregory Hutchinson bateria, de Billy Strayhorn, Johnny Come Lately, gravação de 1991.
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0: Seguimos com Liz Wright.

0: com Alain Toussaint, piano e voz, Adam Levy, violão, David Pilch, contrabaixo, J. Bell Rose, bateria e percussão, de Paul Simon, American Tune. Antes, na voz de Liz Wright, de Rick Marlowe e Bobby Scott, A Taste of Honey.
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0: Cannonball Adderley ao saxofone.

Ouvimos com Charlie Parker, saxofone, Red Garland, piano, Bernie Griggs, contrabaixo e Roy Haynes, bateria, de Charlie Parker, Moose the Moose, gravação de 1953. Com Cannonball Adderley ao saxofone, Cecil Payne, saxofone barítono, Jerome Richardson, saxofone tenor, Nat Adderley, trompete, John Williams ao piano, Paul Chambers, contrabaixo e Max Roach, a bateria, de Quincy Jones, Willows, gravação de 1955. 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Na sequência, Paula Morelenbaum.

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1: Com Shirley Horn, voz e piano, Charles Abels, contrabaixo, e Steve Williams, bateria, de Julie Stein e Bob Merrill, ouvimos The Music That Makes Me Dance. Antes, na voz de Paula Morellenbaum, com Jacques Morellenbaum ao violoncelo e Ryuichi Sakamoto, piano, de Tom Jobim, As Praias Desertas.
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1: Seguimos com The Buddy Rich Big Band.

0: Roland Hannon. Marvin Sam. Joe Henderson.
1: Ouvimos com Ted Jones and Mel Lewis Orchestra, de Ted Jones e Mel Lewis, Don't Get Sassy. Antes, The Buddy Rich Big Band, de Don Pistrup, Goodbye Yesterday. Este programa teve montagem de Carlos Lima, seleção musical de Inês Medalha, apresentação Madeleine Alves.
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4: 1 hora e 2 minutos.
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1: Olá, meus amigos, muito bom dia a todos. Um prazer contar mais uma vez com a sua audiência criteriosa e cuidadosa aqui na Rádio Cultura FM no Toque de Cordas. Hoje, abrindo com Nicolas Vallée, Bourré d'Avignon, Ballet 3, Prelúdio 3, com Yavor Genov ao alaúde.

de Nicolas Vallée, ouvimos Bourrée d'Avignon, Ballet 3, Prelúdio 3, com Yavor Genov ao alaúde. Agora de Henriette Renier, Contemplação em Mi Maior. Harpa, Verônica Lemichenko.

Com Verônica Lemichenko, a harpa, ouvimos de Henriette Renier, Contemplação em Mi Maior. E seguimos no toque de cordas com Mário Castelnuovo Tedesco, Variações Através dos Séculos, Opus 71, Chacona, Prelúdio, Valsas 1 e 2 e Foxtrot, com Suzanne Mebes ao violão.

De Castelo Novo Tedesco, Variações através dos séculos, Opus 71. Movimentos Chacona, Prelúdio, Valsas 1 e 2 e Foxtrot, com Suzanne Mebs ao violão. Agora de Domenico Cimarossa, com arranjo de Michele Di Filippo, La Circe, Quinteto Giuseppe Aneda.

De Domenico Cimarosa com arranjo de Michele de Filippo, ouvimos La Circe com quinteto Giuseppe Aneda. Sete Sentidos é o nome do álbum dos violonistas Igor Lazier e Rafael Malmit, apresentado em 2026. A dupla explora a sonoridade do violão de sete cordas no choro em composições autorais e releituras. Vamos ouvir as faixas Fofocando, de Igor Lazier e Lauanda Garcia, Delírio, de Igor Lazier, e, por último, a inédita Daniele, de Dino Sete Cordas, uma valsa descoberta por Igor Lazier em pesquisa no acervo digital da Casa do Choro. Vamos ouvir.

De Igor Lazier e Lauanda Garcia, e dele e de No Sete Cordas, ouvimos Fofocando, Delírio e Daniele. Igor Lazier e Rafael Malmit, violões de sete cordas. Toque de cordas pela Cultura FM, Egberto Gisbonte, Forró Bodó com o grupo Quaternália.

De Egberto Gismonti ouvimos os Forró Bodó com o grupo Quaternália. E para encerrar, César Guerra Peixe, Caderno de Marisa para violão solo. Movimentos à entrada, violão a bordo, caprichosa, O Menino da Congada com Edelton Gleden, violão.

0: De César Guerra Peixe, ouvimos Caderno de Maliza para violão solo. Entrada, violão a bordo, Caprichosa e o Menino da Congada, com Edelton Gleda em violão, encerrando assim o programa de hoje. Toque de Cordas tem seleção musical e produção de Bruno Lombisani, estágio em produção Lavínia Vilas Boas, trabalhos técnicos com ele, Marcelo Nascimento. Muito bom dia a todos vocês, muito obrigado pela sua audiência. Até o nosso próximo Toque de Cordas.
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2: Cinco horas.
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0: 6 horas.
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Olá, ouvintes! No programa de hoje, sonatas para piano de Mozart, interpretadas por Daniel Barenboim. Abrimos com a sonata número 12 para piano em Fá maior, Köchel 332. Seus três movimentos são Allegro, Adagio e Allegro Assai.

A sonata número 12 para piano em Fá maior, Kehl 332, de Mozart. Na sequência, com o mesmo intérprete, sonata número 13 para piano em Si bemol maior, Kehl 333, Linz. Movimentos: Allegro andante cantabile e Allegretto grazioso.

Acabamos de ouvir a Sonata número 13 para piano em Si bemol maior, KV 333 Linz, de Mozart, interpretada por Daniel Barenboim. A seguir, ouviremos os dois últimos dos três movimentos da Sonata número 17 para piano em Si bemol maior, KV 570. São eles Adagio e Allegretto.

Com Daniel Barenboim ao piano, ouvimos o segundo e o terceiro movimentos, Adagio e Allegretto, da sonata número 17 para piano, em Si bemol maior, Kehl 570 de Mozart. E assim encerramos a edição de hoje, que apresentou sonatas de Mozart interpretadas por Daniel Barenboim. Este programa teve seleção musical de Sofia Razel, trabalhos técnicos de Rafael Bueno e Amaury Santos, gravação e montagem de Carlos Lima.

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0: Olá, ouvinte, um ótimo dia para você. Seja bem-vindo ao Desperte com os Clássicos. Hoje é segunda-feira, dia 10 de agosto. A apresentação hoje será minha. Eu sou Madeleine Alves. Os trabalhos técnicos são do Rafael Bueno. Seja bem-vindo. Hoje, lembramos o centenário de nascimento da organista francesa Marie-Claire Alain, uma das mais importantes intérpretes do repertório para órgão, com uma carreira dedicada à difusão da música barroca e romântica. Sua extensa discografia e atuação como professora exerceram uma influência duradoura sobre gerações de organistas. Vamos começar com Marie-Claire Alain como solista do primeiro movimento do Concerto número 3 para órgão e orquestra de Joseph Haydn.

Nós ouvimos com a Orquestra de Câmara Jean-François Paillard, com ele a regência, o primeiro movimento moderato do Concerto número 3 para órgão e orquestra de cordas em Dó Maior, de Joseph Haydn, Marie-Claire Alain, órgão. Às 7:08, na sequência, Becky Baxter, harpa e grupo, Folia, de compositor anônimo.

De compositor anônimo, ouvimos Folia, com Beck Baxter à harpa, Alain Austin, violino barroco, Paul Shipper ao violão e Grant Haywright à vihuela. Na sequência, a Orquestra Filarmônica de Praga, ária da ópera La Bohème, de Giacomo Puccini.

Nós ouvimos a ária Che gelida manina do primeiro ato da ópera La Bohème de Puccini. Jonas Kaufmann, tenor, Orquestra Filarmônica de Praga, regida por Marco Armiliato. Na sequência, a Capela Sinfônica do Estado Russo. Vamos ouvir Dança Síria, música incidental de O Rei dos Judeus, opus 95, de Alexander Glazunov.

Ouvimos Dança Síria, Música Incidental de O Rei dos Judeus, Opus 95, de Alexander Glazunov, Capela Sinfônica do Estado do Russo, Orquestra Sinfônica do Estado Russo, sob regência de Gennady Rozdestvensky. Às 7 horas e 30 minutos, vamos para um rápido intervalo e já voltamos.

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1: Agora, 7 horas e 32 minutos, vamos ouvir Goran Solskjær ao violão, Chacona, de Johann Sebastian Bach.

Nós ouvimos com Goran Socha ao violão Chacona, de Johann Sebastian Bach. Na sequência, a orquestra da Fundação Gulbenkian de Lisboa. Vamos ouvir o terceiro movimento, Rondó Presto Minueto, do concerto número 9 para piano em Mi bemol maior, de Mozart.

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6: Oito horas em São Paulo. A partir de agora, música e notícias. Produção musical de Adriana Braga. Redação de Gabriel Serpa. Apoio de produção, Giovana Chaves. Começamos ouvindo o Quarteto Purcell. O segundo movimento, Allegro, do trio Sonata em Sol Menor, RV 74, de Antônio Vivaldi.

Nós ouvimos com o Quarteto Purcell o segundo movimento, Allegro, do trio Sonata em Sol Menor, RV 74, de Antônio Vivaldi. 8:02, o tempo em São Paulo. A semana começou com céu encoberto e baixas temperaturas na capital paulista. O dia deve seguir com muita nebulosidade, garoa fina e as temperaturas não devem passar dos 17 graus. Amanhã o frio fica mais intenso. Mínima prevista de 12 graus. As máximas não devem passar dos 15, com nebulosidade e chuva ao longo do dia. O frio vai dar uma trégua na quarta-feira. Os termômetros devem subir, chegando aos 27 graus, mas ainda com a manhã fria. No momento, 15 graus aqui na Água Branca. 8:04, seguimos com Mozart. O primeiro movimento, Allegro Aperto, do Concerto número 8, para piano em Dó Maior, K246. Solistas barrocos ingleses.

Ouvimos o primeiro movimento, Allegro aperto, do concerto número 2, do concerto número 8 para piano em dó maior, K246 de Mozart. Malcolm Bilson, forte piano, solistas barrocos ingleses, regidos por John Elliott Gardner. O Instituto Nexus, em parceria com o Banco BTG Pactual, divulgou nesta segunda-feira uma nova pesquisa de intenção de votos para a presidência da República. No cenário de primeiro turno, o presidente Lula aparece na liderança com 40% das intenções. Flávio Bolsonaro vem em segundo lugar com 35%. Ronaldo Caiado tem 5%. Renan Santos, 4%. Romeu Zema, 3%. Samara Martins registra 2%, enquanto que Augusto Cury e Cabo Daciolo têm 1% cada. O levantamento ouviu 2.001 pessoas entre os dias 7 e 9 de agosto. A pesquisa tem nível de confiança de 95%, margem de erro de 2 pontos percentuais para mais ou para menos. 8 horas e 12 minutos. Na sequência, a Orquestra Filarmônica de Monte Carlo. Dança dos Escravos, de Emmanuel Chabrier.

Ouvimos com a Orquestra Filarmônica de Monte Carlo, regida por Hervé Niquet, Dança dos Escravos da ópera Le Roi Malgré Lui, de Emmanuel Chabrier. Os candidatos Tarcísio de Freitas e Fernando Haddad participaram ontem do primeiro debate eleitoral entre os candidatos ao governo de São Paulo. O evento foi realizado pelo Grupo Bandeirantes e ficou marcado pelo confronto de dados sobre os desempenhos do governo de São Paulo sob a gestão de Tarcísio e da administração federal da qual Haddad fez parte. O programa foi dividido em três blocos com perguntas do mediador e de jornalistas, além de confrontos diretos entre os candidatos. Não houve ofensas pessoais, tampouco pedidos de direito de resposta. 8 horas e 18 minutos. Seguimos com 10 temas e variações para flauta e piano, Opus 107. O de número 9, Ária Escocesa em Mi bemol maior, de Beethoven.

Ouvimos com Jean-Pierre Rampal, flauta, Robert Lacroix, piano. Dos 10 temas e variações para flauta e piano, opus 107, o de número 9, ária escocesa em mi bemol maior, de Beethoven. O ex-marido da ativista cearense Maria da Penha foi preso por descumprimento de medida protetiva contra a ex-mulher e duas das filhas que tiveram. Marco Antônio Viveiros foi detido em Natal, no Rio Grande do Norte, a pedido do Ministério Público do Ceará, depois de conceder entrevista à TV Record. Desde 2024, Marco Antônio está impedido de dar declarações sobre o processo e a entrevista à Record sobre a tentativa de feminicídio descumpriu decisão. Ele foi preso 2 dias após a lei que leva o nome da ativista cearense completar 20 anos. 8:23. Na sequência, Sérgio Assad ao violão. Gavota Choro, da suíte popular brasileira de Villa-Lobos.

Ouvimos com Sérgio Assad ao violão, Gavota Choro, da suíte popular brasileira de Heitor Villa-Lobos. Às 8 horas e 29 minutos, vamos para um rápido intervalo e já voltamos.

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3: 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Oito horas 31 minutos, já voltamos e vamos ouvir Hanover Band, o primeiro movimento da Sinfonia Concertante para dois clarinetes, fagote, duas trompas e flauta, em Mi bemol maior, de Johann Christian Bach.

Ouvimos com Hanover Band, sob regência de Anthony Hellstedt, o primeiro movimento Allegro Assai, da Sinfonia Concertante para dois clarinetes, fagote, duas trompas e flauta em Mi bemol maior, de Johann Christian Bach. O Congresso Nacional retoma os trabalhos nesta segunda-feira, passado o recesso parlamentar. Pela Constituição, o retorno da Câmara dos Deputados e do Senado Federal deve ser em 1º de agosto, mas os parlamentares tiveram uma semana a mais de folga. Um dos projetos prováveis para a votação é o que trata da permissão do uso de receitas extra de petróleo para reduzir impostos sobre combustíveis, enviado pelo governo em abril deste ano. Entre agosto e outubro, as sessões na Câmara e no Senado devem acontecer em apenas 2 semanas. Assim, os deputados ficam livres para fazer campanha em suas bases eleitorais. Às 8h38, vamos ouvir a Orquestra Filarmônica Real de Liverpool, com Charles Groves à regência, Pan e Eco, Opus 53A, Dança Intermezzo, de Jean Sibelius.

Ouvimos de Jean Sibelius, Pan e Eco, Opus 53A, Dança Intermezzo, com a Orquestra Filarmônica Real de Liverpool, sob regência de Charles Groves. O governo do Irã afirma estar perto de fechar um acordo com o Omã para definir novas rotas de navegação no Estreito de Hormuz. Os iranianos, no entanto, afirmam que só vão reabrir a passagem depois que os Estados Unidos cumprirem exigências. Entre as condições das autoridades iranianas estão o fim de ameaças, a interrupção de ações militares contra o Irã e seus aliados, além da retirada de forças militares ligadas ao bloqueio e a suspensão de sanções. Segundo o ministro de Relações Exteriores do Irã, os iranianos negociam com os Estados Unidos por mensagens mediadas por terceiros. 8 horas e 44 minutos. De Robert Schumann, vamos ouvir dos 6 estudos em forma de cânone, Opus 56, o de número 2, com expressão íntima.

Nós ouvimos com Piotr Anderszewski ao piano, dos 6 estudos em forma de cânone, opus 56, o de número 2, com expressão íntima de Robert Schumann. O ministro das Relações Exteriores, Mauro Vieira, disse que a Argentina precisa parar imediatamente as agressões ao governo do presidente Lula para que a relação entre os países retorne à normalidade. Em entrevista ao jornal argentino El Clarín, o diplomata afirmou que a Argentina precisa valorizar a relação com o Brasil da mesma forma que o Brasil valoriza a relação com a Argentina. A tensão diplomática entre os dois países piorou nas últimas semanas, depois que o presidente argentino disparou uma série de ataques ao presidente Luiz Inácio Lula da Silva. No momento, as embaixadas dos dois países se encontram sem embaixadores designados operando. São 8 horas e 49 minutos. Vamos ouvir I soliste venite, o primeiro movimento, Allegro vivace, da sonata número 5 para cordas em Mi bemol maior, de Gioachino Rossini.

Ouvimos com isso Liszt Venite, sob regência de Claudio Simone, o primeiro movimento, Allegro Vivace, da sonata número 5 para cordas em Mi bemol maior, de Gioachino Rossini. 8h55, voltamos depois do intervalo.

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4: Você sabia que consegue emitir pela internet autorizações para que crianças e adolescentes possam fazer viagens internacionais? O documento é emitido pelos cartórios de notas brasileiros aos pais e responsáveis por menores que pretendem viajar de avião para o exterior sozinhos ou acompanhados por apenas um dos responsáveis. Para conseguir autorização eletrônica de viagem, os interessados devem passar por um reconhecimento de firma por videoconferência. Aí, em seguida, os pais recebem um documento digital para validação no guichê da companhia aérea. A medida também ajuda a evitar a perda de documentos impressos durante a viagem. Então, para solicitar autorização eletrônica de viagem internacional, basta acessar a plataforma do e-notariado pelo site e-notariado.org.br. Eu vou repetir, e-notariado.org.br.
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6: Agora 8 horas e 59 minutos, vamos ouvir a Orquestra de Câmara de Stuttgart. O terceiro movimento, Presto, do Concerto Brandemburgo número 4, em Sol Maior, BWV 1049, de Johann Sebastian Bach.

0: Ouvimos com a Orquestra de Câmara de Stuttgart, sob regência de Karl Menschinger, o terceiro movimento, Presto, do Concerto Brandemburgo número 4 em Sol Maior, BWV 1049, de Johann Sebastian Bach. Confira agora um novo episódio do Poder em Pauta. O videocast volta a discutir as tensões diplomáticas entre Brasil e Estados Unidos, que entraram em um novo capítulo após o anúncio da revogação do visto da embaixadora Maria Luísa Ribeiro Viotti, no dia 4 de agosto. Para discutir o assunto, a apresentadora e jornalista Amanda Valeri recebe a professora de Relações Internacionais da ESPM, Denilde Holzhacker. Denilde projeta como essa crise pode escalar, incluindo possíveis táticas de pressão de Trump nas eleições de outubro no Brasil.
1: Até o pleito de outubro, eu acho que a gente vai ter, de fato, essa pressão americana. E aí aqui a gente pode olhar para outros processos eleitorais em que o próprio Trump ou membros do governo dele buscaram influenciar para favorecer determinado candidato. Então, até o último dia da eleição, isso foi usado, estratégias, táticas de pressão, de retórica, para fazer pressão e junto ao governo que opositor aos Estados Unidos, para ter vantagens para uma mudança de governo mais favorável aos americanos. Então, acho que essa vai ser a tática também no caso do Brasil. Então, a gente vai esperar ainda não só falas, posições, mas também possivelmente mais, até pode ter outras medidas que atinjam membros do governo ou até membros brasileiros.
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Seguimos com a Orquestra de Câmara de Moscou. Rondó Brilhante para piano e orquestra em Mi bemol maior, opus 29, de Felix Mendelssohn.

Nós ouvimos uma orquestra de câmara de Moscou com Jean-Louis Steuermann ao piano, sob regência de Constantin Urbilien, rondó brilhante para piano e orquestra em Mi bemol maior, opus 29, de Felix Mendelssohn. O frio dará uma trégua em São Paulo na quarta-feira. Os termômetros devem subir, chegando aos 27 graus, mas ainda com a manhã fria, na casa dos 14 graus. Na quinta, o calor se consolida e as máximas vão a 33. Não há previsão de chuva e a umidade do ar pode ficar em 30%, bem abaixo dos 60% recomendados pela Organização Mundial da Saúde. Às 9 horas e 19 minutos, Orquestra Sinfônica de Londres, regida por André Previn, Lydie Honnête, Imperatriz dos Pagodes, da suíte Mamãe Dança, de Maurice Ravel.

Ouvimos com a Orquestra Sinfônica de Londres, sob regência de André Previn, da suíte Mamãe Gansa, Le Déronet, Imperatriz dos Pagodes. Hunter Biden, filho do ex-presidente dos Estados Unidos, Joe Biden, revelou à BBC que o câncer de próstata do pai se espalhou para outros órgãos. Segundo ele, o ex-presidente passa bem, apesar da saúde não estar boa e a doença ser debilitante. Joe Biden está com 83 anos. A saúde dele foi alvo de desconfiança durante seu mandato presidencial de 2021 a 2025. Joe Biden foi o candidato mais velho a ser eleito presidente dos Estados Unidos em 2020, quando venceu a eleição contra Donald Trump. Às 9 horas e 25 minutos, vamos ouvir Dança 1 da Jazz Suite número 2, de Dmitri Shostakovich.

Ouvimos de Dmitri Shostakovich, Dança 1, da Jazz Suite número 2, com a orquestra do Royal Concertgebouw de Amsterdã, sob regência de Ricardo Chailly. 9 horas, 29 minutos. Voltaríamos depois do intervalo. Até já.

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2: 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Nove horas 31 minutos. Vamos ouvir a Academia de St. Martin in the Fields. O primeiro movimento, Allegro molto, do Concerto para Harpa, de Karl Dieters von Dietersdorf.

Ouvimos com Marisa Robles a harpa, Academia de St. Martin in the Fields, sob regência de Iona Brown. O primeiro movimento, Allegro Molto, do Concerto para a Harpa, de Carl Dieters von Dietersdorf. A cobrança da chamada taxa das blusinhas pode ser retomada já no mês que vem. Pela regra atual, estabelecida por medida provisória do governo, as compras internacionais de até 50 dólares estão isentas de tributação. A isenção deve ser votada no Congresso Nacional para seguir valendo. No entanto, o calendário eleitoral pode atrasar a análise da proposta. O Ministério da Fazenda diz estar monitorando o aumento das importações. Se considerar necessário, o ministro Dario Durigan pode pedir ao presidente Lula a volta da taxação para evitar prejuízos à indústria nacional. Às 9h39, Nelson Freire ao piano, Mazurca em si bemol menor, opus 24, número 4, de Chopin.

Ouvimos com Nelson Freire ao piano, Mazurka em Si bemol menor, opus 24, número 4, de Frédéric Chopin. Um armazém da Organização Mundial da Saúde foi destruído por um ataque russo na Ucrânia durante bombardeio na cidade de Dnipro, na última sexta-feira. A OMS afirmou não haver registro de mortos ou feridos. De acordo com a organização, foram retirados 130 dos 300 pallets com suprimentos médicos antes da explosão. O diretor-geral da OMS, Tedros Adhanom, disse que os ataques contra unidades de saúde devem parar. Ele lembrou das regras durante os conflitos armados e afirmou que a saúde precisa ser protegida por elas. São 9 horas e 45 minutos. Orquestra Filarmônica Tcheca. O primeiro movimento da Sinfonia número 8 em Sol Maior, opus 88, de Dvořák.

Nós ouvimos com a Orquestra Filarmônica Tcheca, regida por Iri Belolavec, Sinfonia número 8 em Sol Maior, opus 88, o primeiro movimento, Allegro com brio, de Dvořák. Música e Notícias teve produção musical de Adriana Braga, redação de Gabriel Serpa, apoio de produção de Giovana Chaves, trabalhos técnicos de Marcelo Nascimento. Hoje a apresentação foi minha, eu sou Madeleine Alves. Obrigada por sua companhia. Na sequência, Teca Lima e o Estação Cultura.

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1: Olá, amigos. Uma ouvinte conta que há pouco tempo ouviu na Cultura FM uma área que ela classificou como sendo de uma beleza indescritível. Trata-se de A Pérfido, de Beethoven. Nossa ouvinte então pergunta: de qual obra esta área faz parte? Caro ouvinte, A Pérfido não faz parte de nenhuma outra obra maior, como ópera ou oratório. Ela é uma área de concerto avulsa, ou seja, uma peça autônoma criada especialmente para ser cantada em um recital ou em um concerto.

0: áreas avulsas são algo muito comum. Muitos dos grandes compositores escreveram peças do tipo para preencher os programas de concertos, bem como para exibir todo o virtuosismo das grandes cantoras da época. Esta área de Beethoven funciona quase como uma mini-ópera concentrada em cerca de 14 minutos e se divide em duas partes. Começa com um recitativo muito tenso e dramático, onde uma mulher abandonada pelo amante explode de fúria e pede aos deuses que o castiguem. Mas depois, na segunda parte, na área, essa raiva se transforma em um lamento comovente de cortar o coração. Ela implora por piedade e confessa que prefere morrer a viver sem o seu amor. Beethoven compôs esta pequena obra-prima quando tinha apenas 25 anos de idade, sob a supervisão do seu professor à época, o tão injustamente difamado Antonio Salieri, um professor que Beethoven respeitava e respeitou por toda a sua vida. É isso aí. Espero ter respondido. Um grande abraço e até a próxima vez.
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1: São 10 horas. Olá, um ótimo dia para você que sintoniza a Cultura FM de São Paulo. Nesta segunda-feira, 10 de agosto de 2026, temos manhã de céu encoberto na capital e temperatura aqui na Água Branca na marca dos 15 graus. Eu sou Teca Lima, Estação Cultura está no ar, sejam todos bem-vindos. Vamos juntos até o meio-dia com informações em arte e cultura, sugestões na Agenda Cultural de São Paulo e o repertório da Cultura FM na seleção do Chico Carvalho, que hoje abre com o violonista Plínio Fernandes no Vivace, de Prelúdio, Fuga e Vivace, de Sérgio Assad.

Ouvimos com Plínio Fernandes ao violão o movimento Vivace, de Prelúdio, Fuga e Vivace, de Sérgio Assad. Agora 10h04. E vamos a alguns dos destaques do nosso programa desta segunda-feira. O Instituto Motiva abre amanhã exposição dedicada a Lina Bobardi na estação Fradique Coutinho do metrô, como parte do projeto Centenários. A Escola de Arte Dramática da USP estreia uma nova montagem de O Santo Inquérito, peça de Dias Gomes, da década de 1960. O repórter Eco, da TV Cultura, estreia uma nova fase e amplia o debate sobre os desafios das emergências climáticas, conectando a sustentabilidade com os grandes centros urbanos. É o tema da nossa reportagem de hoje. E o João Marcos Coelho, em sua coluna, antecipa uma faixa do álbum Mahler, Sinfonia número 5, em instrumentos de época, da Mahler Academy Orchestra. E agora vamos ouvir de Herbie Hancock, Jane's Theme.

Ouvimos Jane Steam de Herbie Hancock com Christian McBride contrabaixo, Nicholas Payton flugelhorn e Mark Whitfield violão. 10 horas 9 minutos. Uma exposição gratuita em homenagem a Lina Bobardi começa amanhã na estação Fradique Coutinho do metrô. A mostra é parte do projeto Centenários, promovido pelo Instituto Motiva. Estão reunidas 98 peças gráficas e tridimensionais da arquiteta, cenógrafa e designer, entre placas, adesivos e painéis de duas maquetes de projetos. Lina foi a responsável por projetar locais icônicos da cidade, como o MASP, a Casa de Vidro, e o Sesc Pompeia. Ela é a nona homenageada da iniciativa e, entre os demais, estão figuras como Clarice Lispector, Jorge Amado, Luiz Gonzaga e Tomi Otake. A proposta é democratizar o acesso à cultura por meio das estações de metrô. A curadora Isa Ferraz estará presente com representantes do Instituto Motiva na abertura da mostra, que acontece amanhã às 11h30 na estação Fradique Coutinho, da linha 4, amarela. 10h10, agora vamos ouvir com o grupo do pianista e tecladista Antônio Adolfo, Zabumbaia.

Com Antônio Adolfo no piano e teclados e grupo, ouvimos Zabumbaia, do próprio Antônio Adolfo. 10h15 e nós seguimos com Luiz Taglietti pelo Sonatore della Gioiosa Marca.

Com o Sonatore della Gioiosa Marca, ouvimos o segundo movimento, Allegro Adagio, do concerto número 4, A4, com o violoncelo obrigato em Fá maior, de Luigi Taglietti. Agora 10h17. O Santo Inquérito, peça de Dias Gomes, estreia em uma nova montagem nesta quarta-feira, com a direção de Abílio Tavares e a realização da Escola de Arte Dramática da USP. A obra original foi produzida em 1966, abordando a trama de Branca Dias, uma jovem descendente de cristãos novos perseguida pela Inquisição na Paraíba em 1750. A versão atual mescla elementos contemporâneos com referências do século XVIII, que passam a ser mais secundárias. A história se situa no presente e amplia a questão da intolerância religiosa. Autoridades sendo questionadas por uma figura feminina são mais uma característica expandida. A temporada de O Santo Inquérito vai até 23 de agosto, com apresentações de quarta a domingo, às 8 da noite, no Teatro da USP. O endereço é Rua Maria Antônia, número 294. E agora vamos ouvir de Édouard Lalo o segundo movimento intermezzo do Concerto para Violoncelo em Ré menor.

Com Yo-Yo Ma, ao violoncelo e Orquestra Nacional da França, regida por Lorin Maazel, ouvimos o segundo movimento, o Intermezzo, do Concerto para Violoncelo em Ré Menor, de Édouard Lalo. São 10h25 e nós seguimos com Dmitri Shostakovich. O departamento está enchendo, oitavo movimento do balé O Parafuso.

Com a Stockholm Transport Band e a Orquestra Filarmônica Real de Estocolmo, sob a regência de Gennady Rozhdestvensky, ouvimos O Departamento Está Enchendo, do Balé O Parafuso, de Shostakovich. 10h28, voltamos em instantes, logo após o intervalo.

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3: 10:31, já estamos de volta no Estação Cultura pela Cultura FM. Você acompanha a nossa programação nos 103,3 no seu dial, no site culturafm.com.br ou ainda pelo nosso aplicativo Cultura Play. E agora vamos ouvir o terceiro movimento, Pensando Nela, das três canções populares quase eruditas de Nestor, de Yolanda Cavalcante.

0: Com Daniel Wolff, violão, e Wilfried Berk, clarinete, ouvimos Pensando Nela, das três canções populares quase eruditas de Nestor de Holanda Cavalcante. 10h36, vamos ouvir agora a participação de hoje do jornalista João Marcos Coelho.
1: Quando olha para o passado, a vida musical do século XXI mantém, em geral, uma atitude tão respeitosa que pretende, no máximo, reproduzir fielmente as sonoridades corriqueiras no momento histórico em que a obra foi composta. De Beethoven a Mahler, o respeito é praticamente religioso. O exemplo mais recente é o de um álbum que só será inteiramente disponibilizado no streaming no próximo dia 28. Seu título é Mahler, Sinfonia número 5 em instrumentos de época, com a Mahler Academy Orchestra. A regência e o projeto são de Philipp von Steinecker, uma atitude radicalmente contrária, aliás, à do próprio Mahler, que ficaria assustado com essa fidelidade. Afinal, ele pintou e bordou nas partituras das sinfonias de Beethoven. Por exemplo, os maestros em geral reduzem o nível dinâmico de determinado grupo de instrumentos para obter maior equilíbrio entre as linhas musicais. Mahler fazia o contrário, diz Leonard Slatkin, o maestro que comandou tempos atrás uma integral das 9 sinfonias de Beethoven, segundo as partituras arranjadas por Mahler. Ele reforçava acrescentando mais instrumentos, diz Slatkin. No finale da nona, ele acrescentou 4 trompas e dobrou as madeiras. Acrescentou um tímpano extra no primeiro movimento. Até uma tuba, lembra Slatkin, ele incluiu na nona, lembrando também que o instrumento só foi inventado após a morte de Beethoven. Bem, nem tanto à terra, nem tanto ao mar. Será que Mahler endossaria a fidelidade canina do projeto de tocar sua música em instrumentos autênticos de época? Uma fidelidade que ele não teve em relação ao maior monumento sinfônico da história da música, afinal, que são as sinfonias 3, 5, 7 e 9 de Beethoven. Julgue você mesmo. Para esta gravação, foi usada a nova edição Urtext da Breitkopf & Härtel, que inclui várias correções do próprio compositor. Correções que não alteram significativamente a sonoridade final. Então, por que ouvirmos agora o célebre Adagietto da Quinta Sinfonia nesta performance tão rebuscada? Porque, afinal, as obras-primas resistem a todo tipo de aventuras, inclusive as que se autorizam a proclamar que só existe uma versão legítima, a sua, que é este o caso aqui. Ouça!

0: Ouvimos o Adagietto da Quinta Sinfonia de Gustav Mahler com a Mahler Academy Orchestra em instrumentos de época e seguindo uma novíssima edição Urtext da Breitkopf & Hartel, regida por Philipp von Steinecker em álbum do selo Alpha, que será lançado no próximo dia 28.
1: Agora 10h48 e nós seguimos no Estação Cultura com um tema tradicional argentino pelo trio Charivari.

Chacarera del Rancho, tradicional argentino, com o trio Charivari. Agora 10h51. Daniel D'Alcântara é o convidado desta semana do Instrumental Sesc Brasil. O trompetista celebra 35 anos de carreira amanhã. Ele se apresenta no projeto pela primeira vez com um repertório autoral. O músico já colaborou com artistas como César Camargo Mariano, João Donato e Milton Nascimento e tocou com nomes reconhecidos do jazz internacional, como o saxofonista Lee Konitz e a compositora e arranjadora Maria Schneider. Daniel D'Alcântara também é regente da São Paulo Big Band, além de já ter se apresentado com a Lincoln Center Jazz Orchestra, a Orquestra Jazz Sinfônica e a Orquestra Sinfônica do Estado de São Paulo. O instrumentista e compositor dividirá o palco com Felipe Silveira, piano, Thiago Alves, contrabaixo e Paulinho Vicente, bateria. O Instrumental Sesc Brasil acontece amanhã, 7 da noite, com entrada gratuita no Sesc Consolação, Rua Doutor Vila Nova, 245. Na quarta-feira, haverá uma masterclass gratuita com um músico no mesmo local. Inscrições no site do Sesc SP. E seguimos no Estação Cultura com o Karl Dietersdorf pelo quarteto Gewandhaus.

Com o quarteto Gewandhaus, nós ouvimos o segundo movimento, Minueto Moderato, do quarteto de cordas número 1 em Ré maior, de Karl Dieters von Dietersdorf. Faltam 3 minutos para as 11 horas. E vamos com notícias. Uma nova pesquisa Genial Quest mostra que para 34% dos brasileiros, o apoio do presidente da Argentina, Javier Milei, à candidatura de Flávio Bolsonaro ao Planalto, aumenta a chance de voto em Lula nas eleições de 2026. Para 27% dos entrevistados, o endosso de Milei a Flávio aumenta a possibilidade de votarem no senador. A Quest entrevistou 2.004 eleitores de 31 de julho a 3 de agosto. A margem de erro é de 2 pontos percentuais, para mais ou para menos, com um nível de confiança de 95%. Um terremoto de magnitude 7,4 graus atingiu hoje a Colômbia. As principais cidades do país, como Bogotá, Medellín e Cali, foram atingidas, segundo o anúncio feito pela Agência Geológica do país. Entre os locais danificados está a Catedral Basílica Metropolitana de Nossa Senhora del Rosário de Manizales, a 80 quilômetros do epicentro do fenômeno, a cidade de San José del Palmar. Os tremores também foram sentidos na capital do Equador, Quito, e no Panamá. Não há registro de feridos ou mortos até o momento. Outras notícias em uma hora.

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1: 11 horas e 1 minuto, já estamos de volta na Estação Cultura pela Cultura FM. Daqui a pouco você vai ter detalhes sobre a nova fase do programa Repórter Eco da TV Cultura, que amplia o debate sobre os desafios das emergências climáticas, conectando a sustentabilidade com os grandes centros urbanos. A Rádio Cultura Brasil celebra os 70 anos do saxofonista, compositor e arranjador Léo Gandelman em uma programação especial nesta segunda-feira. A 12ª Semana de Música Antiga da USP começa hoje no Teatro Cultura Artística ao meio-dia e meia. Entre outras sugestões da nossa agenda cultural para este início de semana. E agora vamos ouvir de Mozart o segundo movimento, Allegro, da sonata número 18 para violino e piano em Sol Maior.

0: Com Itzhak Perlman violino e Daniel Barenboim ao piano, ouvimos o segundo movimento, Allegro, da sonata número 18 para violino e piano em Sol Maior, de Mozart. Agora 11 e 7. A TV Cultura estreia uma nova fase do Repórter Eco, o programa mais longevo da televisão brasileira sobre meio ambiente e conservação da natureza. A atração ganha mais tempo no ar e amplia o debate sobre os desafios das emergências climáticas, conectando a sustentabilidade com os grandes centros urbanos. O programa ganha uma nova apresentadora, Cleice Patauá, mulher indígena ribeirinha que atua como consultora estratégica e uma das principais vozes das novas lideranças amazônicas. O Repórter Eco, reformulado, estreia no próximo domingo, dia 16 de agosto, 6 da tarde. Ouça agora a reportagem de Cirlei Ribeiro sobre a nova fase do programa.
1: Os ventos fortes de até 120 km por hora que atingiram o sul do país e estados do sudeste nos últimos dias sinalizam a urgência da crise climática. A nova fase do Repórter Eco, a partir de 16 de agosto, amplia a cobertura ambiental e mostra os impactos dos fenômenos extremos nas grandes cidades. Segundo a vice-presidente de programação da TV Cultura, Beth Carmona, o objetivo é aproximar o público das histórias e dos desafios que moldam o presente e o futuro do planeta.
2: As questões climáticas e as urgências que se ampliaram de uma maneira absurda. Então é isso, é a TV Cultura, como TV pública, como uma TV ligada na sociedade, acompanhando o sinal dos tempos. A conexão é diária. Nós estamos sentindo no corpo, na pele, no cotidiano, a necessidade do pensamento ecológico, do homem integrado ao planeta.
1: Com quase 35 anos no ar, o Repórter Eco surgiu como um boletim informativo durante a cobertura da Rio 92, a Conferência das Nações Unidas sobre Meio Ambiente e Desenvolvimento. Entrou na grade de programação da TV Cultura, inicialmente com 15 minutos, depois com 30, e agora ganha uma hora de duração. Nessas três décadas, o programa foi produzido pelo Núcleo de Jornalismo da emissora. A nova fase tem coordenação da Diretoria de Entrevistas e Talk Shows, sob o comando de Alexandre Matoso.
3: Eu acho que a missão jornalística ela está de pé ainda, né? Esse legado ele não pode ser abandonado de forma alguma. E isso trouxe credibilidade para esse programa em 34 anos de existência. A chegada dele para o nosso núcleo de produção traz um olhar, talvez assim, a possibilidade de a gente fazer um formato mais próximo das pessoas, no sentido de termos tempo para fazer entrevistas com mais tempo, menos cara de uma entrevista formal. Traz para a gente talvez uma proximidade, uma profundidade que talvez a gente tenha nessa nova fase, especialmente porque a gente ganhou o dobro de tempo. E isso é uma sinalização de que a gente precisa mergulhar mais profundamente nesses assuntos. E com mais tempo a gente consegue trazer esse ar de conversa.
1: Mais do que informar, o novo Repórter Eco busca apontar caminhos para uma sociedade sustentável, afirma Beth Carmona.
2: Experiências comuns, atitudes urbanas ou atitudes comunitárias da maior importância e agora respeitando bastante a ancestralidade e tudo aquilo que as comunidades que primeiro habitaram esse planeta e essa terra podem nos ensinar.
1: A nova identidade do Repórter Eco ganha forma com a apresentação de Cleice Patauá, filha da floresta e de lideranças indígenas da Amazônia. Até os 11 anos, ela viveu às margens do rio Unini, no Parque Nacional do Jaú. Advogada e especialista em governança e sustentabilidade corporativa, Cleice integra ao programa o conceito de cosmovisão, que engloba todos os seres vivos, rios, florestas, animais e pessoas.
4: Eu acredito que a minha maior contribuição nessa nova etapa do programa vai ser ampliar justamente essa visão de vários olhares e outras formas de compreender a relação entre o humano e a natureza, porque a gente cada vez mais precisa entender que nós dependemos totalmente da natureza saudável para a gente ter uma vida saudável nesse planeta. Então essa visão é que me guia, foi isso que eu aprendi desde criança, né, morando na floresta, vivendo o dia a dia da floresta, e foi isso que me guiou até aqui. E é nessa visão que eu quero continuar, levando para as pessoas que todas as ações têm consequências, mas que também existem soluções e que a gente precisa ter esperança e caminhar juntos. Unir ciência com a sabedoria ancestral, unir tecnologia com essa experiência de povos que vivem há milhares de anos em equilíbrio com a natureza. Uhum. Então, essa é a riqueza, não é excludente, é muito, muito contrário, a gente agrega, acho que a gente soma muito. Olha a potência de solução que a gente pode criar se a gente unir essas visões.
1: A edição de estreia mostra como os impactos climáticos afetam a vida dos brasileiros, reunindo ciência, saúde, soluções urbanas e conservação ambiental.
3: O que a gente tem costumado dizer é que a principal editoria dessa nova fase é a da sobrevivência. Então, se a gente está convivendo com esse nível de estresse climático que está batendo na nossa porta todos os dias, o programa vai precisar vibrar essa situação. Então, essa nova fase vai se aproximar do cotidiano das pessoas. A gente precisa conversar com essa grande massa de brasileiros que vive em cidades. Ecologia hoje precisa ser conversada com 87% dessa população que vive em cidades. Que soluções a gente está pensando para esse momento extremo, né? O que as universidades estão pesquisando de materiais até para você fazer um calçamento permeável a um telhado verde que precisa ser adotado como uma política pública para a gente não morrer de calor dentro de casa. A gente vai falar sobre racismo ambiental, sobre desigualdade ambiental. São temas que são novas camadas que esse assunto de ecologia nos trouxe nesse mundo contemporâneo.
1: Para Cleici Patauá, assumir a apresentação do Repórter Eco significa fazer a conexão entre floresta e cidade, ser origem e ponte, e fazer o público se enxergar como parte do planeta.
4: Vai desde separação e descarte, vamos dizer assim, adequado, né, dos resíduos, até um jardim de chuva, por exemplo, que a gente já também vai ter nas nossas primeiras entrevistas, conversas, pessoas que já estão fazendo isso no centro de São Paulo, em lugares que antes alagava e que agora, com essa solução baseada na natureza, feita por um morador local, o bairro melhorou e, por consequência, a qualidade de vida de todo mundo. Então, são essas soluções, sabe? Chegar na casa das pessoas e ter uma conversa com elas. Falar, olha, você pode fazer parte da solução. Não está tudo perdido, não está tudo acabado. A gente pode mudar esse jogo, sim. E também se adaptar para as coisas que a gente ainda não consegue solucionar.
1: A nova fase do Repórter Eco irá ao ar aos domingos, às 18h, com horário alternativo às terças-feiras, às 20h, na TV Cultura.
0: 11h15, nós seguimos no Estação Cultura com Manhã de Carnaval, o clássico de Luiz Bonfá e Antônio Maria, pelo conjunto Issaloniste.

De Luiz Bonfá e Antônio Maria, manhã de carnaval com I Salonisti. 11h20. Hoje, 10 de agosto, a Cultura FM lembra o centenário de nascimento da organista e professora francesa Marie-Claire Alain, que nasceu em Saint-Germain-en-Laye em 1926. Marie-Claire estudou no Conservatório de Paris. Com o professor Marcel Dupré, teve aulas de órgão e recebeu 4 primeiros prêmios e com Maurice de Reflet, estudou harmonia. Com mais de 260 registros em discos, Marie-Claire Alain foi a organista clássica mais gravada de todos os tempos, tendo registrado 3 vezes as obras completas para órgão de Johann Sebastian Bach. Ela morreu em 26 de fevereiro de 2013, em Le Pec, na França, aos 86 anos. Para homenagear Marie-Claire Alain pelo seu centenário de nascimento, vamos ouvir o primeiro movimento, Allegro Moderato, do trio Sonata número 1 em Mi bemol maior, de Johann Sebastian Bach.

Celebrando o centenário de nascimento de Marie Claire Alain, nós ouvimos a sua interpretação ao órgão do primeiro movimento, Allegro Moderato, do trio Sonata número 1 de Bach. 11:23.

Ouvimos de Edward Elgar a Mazurca das Três Peças Características, Opus 10, com a Royal Philharmonic Orchestra, regida por Vernal Handley. 11h27, nós voltamos em instantes no Estação Cultura, logo após o intervalo.

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4: 11h30, já estamos de volta na Estação Cultura pela Cultura FM e vamos ouvir o segundo movimento animado de Imagens de Contos de Fadas, de Robert Schumann.

Com Yuri Bachmet, viola, e Mikhail Muntian, piano, ouvimos o segundo movimento animado da Imagens de Contos de Fadas, Opus 113, de Robert Schumann. 11:34. A 12ª Semana de Música Antiga da USP começa hoje no Teatro Cultura Artística, logo mais, meio-dia e meia. Alfredo Zain realiza a primeira apresentação com o repertório de Jacob van Eyck. A coleção Der Flötenlustof reúne canções, melodias e danças, além de variações. Todas as apresentações seguem o formato de concerto comentado, oferecendo ao público o contexto histórico das obras e dos autores do repertório. A entrada é gratuita e os ingressos podem ser retirados a partir de 1 hora antes da apresentação. Seguimos com Antonio Sacchini, a abertura da ópera Edipo em Colono.

Com a Capella della Pietà di Turchini, regida por Antonio Florio, ouvimos a abertura da ópera Édipo em Colono, de Antonio Sacchini. Agora 11h40.

Um dos mais conceituados saxofonistas da sua geração, o carioca Léo Gandelman completa 70 anos nesta segunda-feira, 10 de agosto. E a Rádio Cultura Brasil homenageia o artista em uma programação especial. Às 14h, o Alexandre Ingrevalo entrevista Léo Gandelman no programa Estúdio 77. Eles falam sobre carreira, música instrumental e sobre o novo álbum do compositor e arranjador, com um lançamento previsto para o final do mês. Às 18h, o De Volta para Casa, na Cultura Brasil e também na Cultura FM, intercala Notícias do Dia, com interpretações de Gandelman ao saxofone. O Senhor Sax, como é conhecido, nasceu em uma família de músicos. A mãe era pianista, professora e foi fundadora da Escola de Música ProArte. O pai, maestro e diretor artístico da gravadora CBS. Léo Gandelman optou pelos sopros, em especial a flauta e o sax. A estreia como solista foi aos 15 anos, ao lado da Orquestra Sinfônica Brasileira, nos concertos da juventude. Ao longo da sua carreira, lançou até agora 15 álbuns e já vendeu 500 mil de discos, um número muito relevante para quem é da música instrumental. E agora vamos ouvi-lo no sax tenor, junto com o seu grupo, em Variações sobre um tema de viola, da Suíte Brasileira número 7, de Radamés em Atalie.

Com o aniversariante Léo Gandeman, ele completa hoje 70 anos, nós ouvimos variações sobre um tema de viola da suíte brasileira número 7 de Radamés em Ataly. Parabéns ao Léo Gandeman. Agora 11h47. O cantor e compositor Flávio Tris é a atração de amanhã, terça-feira, na Bona Casa de Música. Em formato de quarteto, o músico encerra a turnê do álbum Vela. Os ingressos estão à venda na plataforma Eventim. O espetáculo A Alma Imoral segue em cartaz no Teatro UOL. Com Clarice Nisquier sozinha no palco, a peça desconstrói conceitos da história da civilização. Quartas e quintas, 8 da noite. O Sesc Santana recebe na sexta-feira o duo Conversa Brasileira, composto por Marcos de Sá no piano e no acordeon, e Vais Alencar clarinete. O recital mescla música popular e clássica, utilizando partituras do acervo do Sesc para as faixas tocadas. No Memorial da Resistência, segue em cartaz a exposição Não Se Assuste Pessoa, com desenhos produzidos por presos políticos em diversas unidades prisionais entre 1969 e 1979, durante a ditadura civil-militar. Os ingressos são gratuitos e devem ser retirados no site do local. E no Farol Santander, continua em cartaz Vista do Quatro. A mostra consiste num retrato em 360 graus dos prédios e da paisagem urbana no centro histórico da capital. Ingressos no site do Farol Santander. E agora vamos ouvir a Dança do Sabre, do balé Gayane, de Aran Khachaturian, com o quinteto Perche.

Do balé Gaiane de Katia Turian, ouvimos Dança do Sabre em arranjo para acordeões com o quinteto Perche. 11h52, para encerrar, Borislav Martinu. Vamos ouvir o quarto movimento, Allegro, do concertino para trio com piano e orquestra de cordas.

Ouvimos o quarto movimento Allegro do Concertino para Trio com Piano e Orquestra de Cordas de Borislav Martinu, com o Trio Göbel de Berlim, a Filarmonia Pomorska e a Regência de Takao Ikigaya, encerrando o Estação Cultura de hoje. Trabalhos técnicos de Marcelo Nascimento e Amaury Santos, no jornalismo Gabriel Serpa, seleção musical Chico Carvalho, apoio de produção Giovana Chaves e Thomas Farias. Na sequência você ouve pela Cultura FM o concerto do meio-dia com Hélio Vacari. Eu sou Teca Lima, agradeço sua companhia e audiência, desejo a todos uma ótima tarde, uma excelente semana e volto amanhã a partir das 10 para mais um Estação Cultura. Um beijo e até lá!

0: 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O metrô de São Paulo terá postos de vacinação contra sarampo, caxumba e rubéola em 5 estações, entre hoje e o dia 28 de agosto. A imunização será oferecida nas estações Tucuruvi, Vila Prudente, Corinthians Itaquera, São Mateus e Vila Matilde, em diferentes dias e horários. A campanha ocorre em um momento de atenção para o sarampo no estado, que chegou a 23 casos da doença, segundo a Secretaria da Saúde. A pasta também recomendou a vacinação de moradores dos municípios de Guarulhos e São Bernardo do Campo, entre 6 meses e 59 anos, inclusive para quem já recebeu o imunizante anteriormente. Israel rejeitou a mais recente proposta elaborada pelos Estados Unidos para a faixa de Gaza e que foi aceita pelo Hamas, que previa o início da segunda etapa do acordo de paz proposto pelo presidente Donald Trump. O roteiro previa uma série de medidas para avançar na estabilização e na reconstrução de Gaza. O primeiro-ministro israelense Benjamin Netanyahu afirmou neste domingo que as tropas de Tel Aviv não deixarão o território até que o grupo palestino esteja verdadeiramente desarmado. Trump havia anunciado na semana passada que o chamado Conselho de Paz havia alcançado um acordo com a organização em um passo que, segundo ele, poderia abrir caminho para a continuidade do processo de paz. Mais notícias ao longo do dia e às 6 da tarde no De Volta para Casa.
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2: Olá, ouvintes. Este é o Concerto do Meio-Dia, que está iniciando pela Cultura FM. E o programa tem início com a obra de Leos Janáček, Idílio para Orquestra de Cordas, na interpretação da Orquestra de Câmara de Los Angeles, tendo como regente Gerard Schwartz.

Com Gerardo Schwartz regendo a Orquestra de Câmara de Los Angeles, ouvimos Idílio para a Orquestra de Cordas de Leos Janáček, iniciando o concerto do meio-dia. Na sequência, de Dmitri Shostakovich, Adágio da ópera Lady Macbeth, do distrito de Mtsensk, Cremerata Báltica na interpretação.

Ouvimos Adagio da ópera Lady Macbeth do distrito de Mtsensk com o Camerata Báltica, obra de Dmitri Shostakovich. Seguimos com o Astor Piazzolla e a transcrição de Rolf Gupta na obra Concerto del Ángel, quatro movimentos: Introdução ao Anjo, Milonga do Anjo, A Morte do Anjo, Ressurreição do Anjo. Violino, Guidon Kremer. Bandoneon, Pern Arne Glorvingen. Contrabaixo, Alois Posch. Piano, Vadim Sakharov. Regência de Rolf Gupta, da Camerata Báltica.

0: Ouvimos de Astor Piazzolla, com transcrição de Rolf Gupta, Concerto del Ángel. Guidon Kremer ao violino, Per Arne Glorwingen ao bandoneon, Alois Posch no contrabaixo, Vadim Sakharov piano, acompanhados pela Camerata Báltica, sob a condução de Rolf Gupta. E este foi o concerto do meio-dia de hoje. Na produção, como sempre, tivemos Bruno Lombizani e nos trabalhos técnicos, Altair Borges. Muito obrigado por sua audiência.
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Olá, ouvintes! No programa de hoje, sonatas para piano de Mozart, interpretadas por Daniel Barenboim. Abrimos com a sonata número 12 para piano em Fá maior, Köchel 332. Seus três movimentos são Allegro, Adagio e Allegro Assai.

Com Daniel Barenboim ao piano, ouvimos a sonata número 12 para piano em Fá maior, Kehl 332, de Mozart. Na sequência, com o mesmo intérprete, sonata número 13 para piano em Si bemol maior, Kehl 333, Linz. Movimentos: Allegro andante cantabile e Allegretto grazioso.

Acabamos de ouvir a sonata número 13 para piano em si bemol maior, KV 333 Linz, de Mozart, interpretada por Daniel Barenboim. A seguir, ouviremos os dois últimos dos três movimentos da sonata número 17 para piano em si bemol maior, KV 570. São eles Adagio e Allegretto.

Com Daniel Barenboim ao piano, ouvimos o segundo e o terceiro movimentos, Adagio e Allegretto, da sonata número 17 para piano, em si bemol maior, Kehl 570 de Mozart. E assim encerramos a edição de hoje, que apresentou sonatas de Mozart interpretadas por Daniel Barenboim. Este programa teve seleção musical de Sofia Razel, trabalhos técnicos de Rafael Bueno e Amaury Santos, gravação e montagem de Carlos Lima.

0: 1:58.
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0: Olá, boa tarde. Um terremoto de magnitude 7,4 graus na escala Richter atingiu a Colômbia hoje, deixando 20 mortos, feridos e destruição em diversas cidades do país. O tremor foi registrado em San José del Palmar, no oeste colombiano, segundo o Serviço Geológico dos Estados Unidos. O departamento de Chocó foi o mais atingido. A governadora Núbia Carolina descreveu o evento como de impacto severo para a região e informou que há feridos, sem detalhar o número. O candidato à presidência da República pelo PSD, Ronaldo Caiado, apresentou hoje um novo plano da segurança pública. O programa propõe enquadrar facções criminosas como organizações terroristas ou domésticas, reduzir a maioridade penal para 16 anos em crimes específicos e equiparar ao roubo a subtração de celulares diretamente das vítimas. Ele prometeu criar o Ministério da Segurança Pública, caso seja eleito, e afirmou que pretende convidar o promotor Lincoln Gaquia, integrante do GAECO, Grupo de Atuação Especial de Combate ao Crime Organizado, para comandar a pasta. E o programa

0: Desenrola adimplentes e está operando com novas regras para a participação das instituições financeiras. Com isso, todas elas, participantes, terão de utilizar 30% de capital próprio nas operações. Os outros 70% serão compostos pelos recursos repassados pela União. A modalidade oferece crédito em condições mais favoráveis para trabalhadores informais que mantêm dívidas em dia e para estudantes e empresas adimplentes com o Fundo de Financiamento Estudantil. 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

Olá, ouvintes. Com seleção musical e produção de Viviana Morila e operação de áudio de Amaury Santos, estamos iniciando pela Cultura FM Tarde Cultura. O primeiro encontro de Leonard Bernstein e Mstislav Rostropovich aconteceu em 1959, durante uma turnê da Filarmônica de Nova York à Rússia. Em 1977, Rostropovich assumiu a direção da Sinfônica Nacional em Washington, e Bernstein então compôs Slava, a Political Overture, para o concerto de estreia. E é esta obra que nós vamos ouvir agora, com a Sinfônica do Estado de São Paulo, sob a batuta de Marin Alsop.

Ouvimos de Leonard Bernstein, Slava, a Political Overture, com a Sinfônica do Estado de São Paulo, sob a batuta de Marin Alsop. Na sequência do Tarde Cultura, vamos ouvir agora de Leo Brower, Paisagem Cubana com Rumba, interpretação do grupo Quaternalha.

Com o grupo Quaternalha, ouvimos de Léo Brower, Paisagem Cubana com Rumba. Seguindo o Contar de Cultura, vamos ouvir de Antônio Vivaldi o Concerto para Violoncelo em Sol Maior, RV 413, que tem três movimentos: Allegro, Largo e Allegro. Ao violoncelo David Watkin, acompanhado pela Orquestra da Era do Iluminismo.

Com os sonatori della gioiosa marca, ouvimos de Biagio Marini, sonata sobre La Monica. Agora vamos a um pequeno intervalo. Daqui a pouco, Tarde Cultura tem sequência.

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5: Hoje comemoramos o centenário de nascimento da organista e professora francesa Marie-Claire Alain, cujos irmãos também foram organistas e o pai, construtor de órgãos. Ela se notabilizou pela qualidade elevada de suas apresentações e gravações, que, aliás, somam mais de 260. Marie-Claire Alain faleceu em 2013. Vamos ouvir então de Carl Philipp Emanuel Bach, Concerto para órgão em Sol Maior, WQ34. Vamos ouvir o segundo movimento, Largo, com Marie-Claire Alain ao órgão, Orquestra de Câmara Jean-François Paillard, tendo Jean-François Paillard como regente.

Ouvimos o segundo movimento, Largo, do Concerto para órgão em Sol Maior, WK34, de Carl Philipp Emanuel Bach. Marie-Claire Alain ao órgão e a Orquestra de Câmara Jean-François Paillard, tendo como regente Jean-François Paillard. Seguimos com Johannes Brahms, canção espiritual Geistliches Lied, Opus 30. Coro de Câmara da Europa, tendo Hans Wollenschlager ao órgão e a condução de Nicole Matt.

Ouvimos de Johannes Brahms, canção espiritual, Geistliches Lied, Opus 30, com o coro de Câmara da Europa regido por Nicole Matt, tendo ao órgão Hans Wollenschlager. Vamos ouvir agora de César Guerra Peixe, com arranjo de Maurício Carrilho, Inclemência, com Nailor Proveta ao saxofone, Luciana Rabelo, cavaquinho, Maurício Carrilho, violão de sete cordas, Rui Alvim, clarone, Paulo Aragão, violão, Pedro Paes, clarinete e Antônio Rocha, flauta.

Ouvimos Inclemência, de César Guerra Peixe, com arranjo de Maurício Carrilho. Na interpretação, Nailor Proveta, saxofone, Luciana Rabelo, cavaquinho, Maurício Carrilho, violão de sete cordas, Rui Alvim, clarone, Paulo Aragão, violão, Pedro Paes, clarinete e Antônio Rocha, flauta. Agora de Alberto Nepomuceno, Andante Expressivo. Orquestra de Câmara da Cidade de Curitiba, tendo na regência Lutero Rodrigues.

Com o maestro Lutero Rodrigues regendo a Orquestra de Câmara da cidade de Curitiba, ouvimos de Alberto Nepomuceno, Andante Expressivo.

0: 2:58.
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0: Olá, boa tarde. O presidente Lula manifestou solidariedade ao povo colombiano após um terremoto de grande magnitude atingir o país hoje. O tremor, que derrubou edifícios e matou pelo menos 70 pessoas, foi sentido na capital Bogotá e nas cidades de Medellín e Cali. O Itamaraty também lamentou o episódio e informou que até esta tarde não identificou brasileiros entre as vítimas. A Anvisa revogou hoje uma série de resoluções e medidas preventivas que proibiam a comercialização e a propaganda de medicamentos nas plataformas iFood, Rappi, Mercado Livre, Submarino e Americanas. Na última quinta-feira, a agência já havia revogado a proibição da venda e da divulgação de remédios na plataforma Shopee. Em nota, a Anvisa destacou que as revogações não isentam essas empresas de cumprir integralmente a regulamentação sanitária aplicável. O Departamento de Estado americano informou hoje que revogou mais de 175 mil vistos de estrangeiros durante o governo do presidente Donald Trump. A entidade afirmou que as revogações visavam estrangeiros que violaram os termos de vistos, cometeram crimes e incitaram violência contra cidadãos americanos, entre outros. Entre os casos específicos citados estão uma pessoa acusada de estupro e agressão sexual, outra acusada de sequestro e tráfico de pessoas, e uma pessoa que enfrenta mais de uma dúzia de acusações de posse de material de abuso sexual infantil. 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
2: Vamos fazer uma pequena pausa aqui no Tarde Cultura para o intervalo. Até daqui a pouco.

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1: Olá, amigos. Uma ouvinte conta que há pouco tempo ouviu na Cultura FM uma área que ela classificou como sendo de uma beleza indescritível. Trata-se de A Pérfido, de Beethoven. Nossa ouvinte então pergunta: de qual obra esta área faz parte? Caro ouvinte, A Pérfido não faz parte de nenhuma outra obra maior, como ópera ou oratório. Ela é uma área de concerto avulsa, ou seja, uma peça autônoma criada especialmente para ser cantada em um recital ou em um concerto.

0: Áreas avulsas são algo muito comum. Muitos dos grandes compositores escreveram peças do tipo para preencher os programas de concertos, bem como para exibir todo o virtuosismo das grandes cantoras da época. Esta área de Beethoven funciona quase como uma mini-ópera concentrada em cerca de 14 minutos e se divide em duas partes. Começa com um recitativo muito tenso e dramático, onde uma mulher abandonada pelo amante explode de fúria e pede aos deuses que o castiguem. Mas depois, na segunda parte, na ária, essa raiva se transforma em um lamento comovente de cortar o coração. Ela implora por piedade e confessa que prefere morrer a viver sem o seu amor. Beethoven compôs esta pequena obra-prima quando tinha apenas 25 anos de idade, sob a supervisão do seu professor à época, o tão injustamente difamado Antonio Salieri, um professor que Beethoven respeitava e respeitou por toda a sua vida. É isso aí. Espero ter respondido. Um grande abraço e até a próxima vez.
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3: Tarde Cultura está de volta com a obra de Tom Jobim e Vinícius de Moraes, Chega de Saudade. Tom Jobim, piano e violão, Léo Wright, a flauta, Jorge Duvivier, o contrabaixo e Klaus Ogerman, regendo a orquestra.

Ouvimos Chega de Saudade, de Tom Jobim e Vinícius de Moraes, com Tom Jobim ao piano e ao violão, Leo Wright à flauta e Jorge Duvivier ao contrabaixo. Klaus Ogerman rege a orquestra. Vamos ouvir agora de Antonin Dvorak, das Florestas Boêmias, Opus 68, o número 5, Bosques Silenciosos, versão para violoncelo e orquestra. Sol Gabeta Violoncelo, Orquestra Sinfônica Nacional Dinamarquesa, sob a regência de Mário Venzago.

De Antonin Dvorak, ouvimos das Florestas Boêmias, Opus 68, número 5, Bosques Silenciosos, versão para violoncelo e orquestra. Com Sol Gabetta, violoncelo, Orquestra Sinfônica Nacional Dinamarquesa, sob a condução de Mário Venzago. Na sequência do Tarde Cultura, vamos ouvir de Ernesto Nazaré, Zica, que é uma valsa. Ao piano, Maria Teresa Mateira.

Com a Filarmônica de Viena tendo na condução o maestro Giuseppe Sinopoli, ouvimos da ópera Aida o prelúdio de Giuseppe Verdi. E agora fazemos uma pausa para o intervalo. O Tarde Cultura volta logo depois.

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E voltamos com o Tarde Cultura. Vamos apresentar agora de Cláudio Monteverdi, Con Che Suavità. Soprano Núria Rial. Regência de Cristina Plujar pro L'Arpeggiata.

Ouvimos agora de Cláudio Monteverdi com Que Suavità, com a soprana Núria Real e o L'Arpeggiata sob a condução de Cristina Plujar. Tarde Cultura segue com a obra de Pietro Locatelli, Concerto Grosso, Opus 7, número 6, O Choro de Arianna. Movimentos Andante, Allegro, Adagio, Andante, Allegro, Largo, Largo, Andante, Grave, Allegro, Largo. Margaret Faultless, violino e Orquestra Barroca de Amsterdã, tendo Tom Koopman como maestro.

sob a batuta de Tom Koopman, a Orquestra Barroca de Amsterdã e a solista Margaret Faultless ao violino, ouvimos o concerto grosso opus 7 número 6, O Choro de Ariana, de Pietro Locatelli. Sob a batuta de Tom Koopman, a Orquestra Barroca de Amsterdã e a solista Margaret Faultless ao violino, ouvimos o concerto grosso opus 7 número 6, O Choro de Ariana, de Pietro Locatelli.

0: Ouvimos de George Enescu, Cantabile e Presto para flauta e piano, com Laura Zucker à flauta e Paul Switzler ao piano.
1: Três horas e 59 minutos.
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1: O presidente da Colômbia, Abelardo de la Espriella, cancelou os compromissos previstos para hoje e retornou a Bogotá depois de um terremoto de magnitude 7,4 graus atingir o oeste do país. Ele declarou situação de desastre nacional. O líder colombiano convocou uma reunião de emergência para avaliar os impactos do terremoto e coordenar as medidas de resposta, além de anunciar a criação de um posto de comando unificado na capital colombiana. O mercado financeiro reduziu pela sexta semana seguida a estimativa para a inflação em 2026, que caiu para 5,02%. As expectativas fazem parte do Boletim Focus, divulgado nesta segunda-feira pelo Banco Central, com base na pesquisa realizada na última semana com mais de 100 instituições financeiras. Para o crescimento do PIB deste ano, a estimativa do mercado recuou, foi de 1,99% para 1,98%. E o presidente dos Estados Unidos, Donald Trump, ironizou hoje uma das exigências divulgadas pelo Irã, um pedido de indenização que deveria ser pago por Washington para a reabertura do Estreito de Hormuz. O republicano disse que o regime iraniano deveria indenizar todas as pessoas que matou e feriu gravemente. Trump afirmou também que passará a fazer a mesma exigência nas futuras negociações entre os dois países. Mais informações em uma hora e outras notícias do dia também às 6 da tarde no De Volta para Casa.
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0: Continuando com o Tarde Cultura, vamos ouvir, da ópera As Bodas de Fígaro, Köchel 492, de Mozart, a ária Voi che sapete. Marianne Crebassa, meio-soprano, e a Orquestra Mozarteum de Salzburg, tendo Mark Minkowski na regência.

Ouvimos a ária Voi che sapete, da ópera As Bodas de Fígaro, Köchel 492, de Mozart, na interpretação de Marianne Crebassa, meio-soprano, e da orquestra Mozarteum de Salzburgo, tendo Mark Minkowski como regente. Agora a Tarde Cultura apresenta, de Mikhail Glinka, abertura espanhola número 2, Lembrança de uma Noite de Verão em Madrid. Vassili Sinaisky conduz a Orquestra Filarmônica da BBC.

Com a Filarmônica da BBC sob a condução de Vassily Sinaisky, ouvimos a abertura espanhola número 2, Lembrança de uma Noite de Verão em Madrid, de autoria de Mikhail Glinka. Agora vamos ouvir o Capricho número 4 em Mi menor, opus 47, o segundo movimento, Adagio Sostenuto, de Muzio Clementi. Ao piano, Lydia Zilberstein.

Com Lilian Silberstein ao piano, tivemos de Muzio Clementi o Capricho número 4 em Mi menor, opus 47. Ouvimos o segundo movimento, Adagio Sostenuto. Continuando com o Tarde Cultura, vamos ouvir de Maurício Carrilho, Suíte Carioca, Calango Samba, com o Quinteto Villa-Lobos.

Com o quinteto Villa-Lobos, ouvimos Calango Samba, da suíte carioca de Maurício Carrilho. E seguimos com Claude Debussy, prelúdios do livro número 1, vamos ouvir o número 7, O Que o Vento do Oeste Viu, ao piano Arturo Benedetti Michelangeli.

Assim ouvimos de Claude Debussy, de Prelúdios, livro número 1, o número 7, O que o Vento do Oeste Viu, com Arturo Benedetti Michelangeli interpretando ao piano. Agora de Harry Warren e Al Dubin, com arranjo de Johnny Mandel, I'll String Along With You. Diana Krall é quem interpreta com sua voz e ao piano, a guitarra Russell Malone, no contrabaixo Ben Wolfe e na bateria Lewis Nash.

Ouvimos de Harry Warren e Al Dubin, com arranjo de Johnny Mandel, I'll String Along With You. Diana Krall, voz e piano. Russell Malone, guitarra. Ben Wolfe, contrabaixo. E Louis Nash, bateria. Na sequência do Tarde Cultura, vamos ouvir de Paul Dukas o poema sinfônico O Aprendiz de Feiticeiro. Orquestra Cincinnati Pops, regente Erich Kunzel.

Com Erich Kunzel regendo a Orquestra Cincinnati Pops, ouvimos o do poema sinfônico O Aprendiz de Feiticeiro, de Paul Dukas. Na sequência, de Heitor Villa-Lobos, Estudo Opus 31, Ondulando, Sônia Rubinsky ao piano.

Com Sônia Rubinski ao piano, tivemos Estudo Opus 31, ondulando, de Heitor Villa-Lobos. Agora vamos ouvir de George Gershwin, com arranjo de Michael Tilson Thomas, para Lily Pons, Michael Tilson Thomas ao piano.

0: Ouvimos de George Gershwin, com o arranjo do maestro Michael Tilson Thomas e a interpretação dele ao piano, para Lily Pons. E aqui colocamos um ponto final no Tarde Cultura de hoje, que teve seleção musical e produção de Viviana Morila e operação de áudio de Amaury Santos. Muito obrigado por sua audiência.
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0: O ministro Alexandre de Moraes, do STF, autorizou que o ex-ministro da Defesa, Paulo Sérgio Nogueira de Oliveira, que está preso, se matricule em um curso EAD. A formação escolhida é Liderança e Gestão de Pessoas na área de saúde. O ex-ministro foi condenado a 19 anos de prisão no processo que apurou a tentativa de golpe de Estado. O metrô de São Paulo terá postos de vacinação contra sarampo, caxumba e rubéola em 5 estações, entre hoje e 28 de agosto. A ação é realizada em parceria com a Secretaria Municipal da Saúde e busca facilitar o acesso da população à imunização. A vacinação será oferecida nas estações Tucuruvi, Vila Prudente, Corinthians Itaquera, São Mateus e Vila Matilde, em diferentes dias e horários. O Banco Central revelou que o número de transações via Pix aumentou 25,7% em 2025, em comparação com 2024. Foram quase 80 bilhões de transações no ano passado. No mesmo período, o valor total de transações por meio da ferramenta cresceu 33,8%, ultrapassando 35 trilhões de reais. Mais informações em uma hora, no De Volta para Casa.
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1: A gravação que vocês vão ouvir no dia de hoje foi realizada na principal sala de concertos da cidade de Sofia, capital da Bulgária. Além dessa sala, nessa cidade, existe também uma excelente sala de concertos da Orquestra da Rádio de Sofia. E existe também a Ópera Nacional Verdadeiro, criadouro de vozes deslumbrantes. Já tive a oportunidade de reger essas três salas com diferentes orquestras e posso lhes dizer que a qualidade musical é das melhores do mundo. O povo búlgaro é muito musical, as salas de concertos e a da ópera estão sempre lotados. Quando regi naquela cidade a ópera O Guarani de Carlos Gomes, estava até meio preocupado com a reação daquele público tão competente e tão musical, já que o nosso mulato campineiro era completamente desconhecido no país. Tivemos sorte, Carlos Gomes também, já que eram três récitas programadas de O Guarani e o sucesso foi tal que fizemos 8 apresentações com grande sucesso. Mas hoje vamos ouvir um recital de música de câmara naquela sala Bulgária, na cidade de Sofia, recital com o violinista Stoyman Pev e a pianista Helena Dikova, dois músicos daquela cidade, executando de Bach, Sonata número 5 para violino e piano.

De Johann Sebastian Bach, sonata numero 5 para violino e piano, con il violinista Steuben Piff e la pianista Elena Zhdikova. Esse violinista Steuben Piff è un risultato di un programma do tipo Prelúdio che fazemos aqui na nossa TV Cultura, só que na cidade de Sofia. Seu brilho instrumental o tornou um dos maiores violinistas da atualidade na Europa Oriental. Vamos ouvi-lo agora tocando a sonata número 3 para violino e piano de Robert Schumann. Apesar de ser um grande pianista, Schumann compôs três belíssimas sonatas para violino. Vocês vão ouvir uma delas agora, de número 3.

Sonata número 3 para violino e piano de Robert Schumann. Aqueles países da Europa Oriental são verdadeiros celeiros de instrumentistas de cordas. Quando criei a Amazonas Filarmônica, fiz um rapa na cidade de Sofia, Minsk e Moscou, criando um tipo de cordas para Manaus de brilho absolutamente excepcional. Quando quis fazer uma orquestra de bom nível naquela cidade, não encontrei músicos de cordas à altura de minhas exigências. 3 anos depois de ter criado aquela orquestra Amazonas Filarmônicas, com cordas da Europa Oriental, havia em Manaus 4 orquestras jovens soltando faísca pelas cordas. Vamos ouvir agora com o mesmo duo, Stoyven Piv ao violino e a pianista Helena Dykova, 2 movimentos da sonata número 3 de Brahms para violino e piano.

Dois movimentos da sonata número 3 de Brahms para violino e piano com o violinista Stoyven Piv e a pianista Helena Dykova. Com esses violinistas, que hoje ocupam o lugar principal de professor de violino no Conservatório de Sofia, tivemos a oportunidade de curtir um pouco mais a música de câmara, com obras escritas mais propriamente para a intimidade doméstica, do passado, aliás. Hoje, com as TVs, filmes e celulares a mil, dificilmente as pessoas se reúnem em casas de família para ouvirem uma música tão simples, tão delicada como as desse programa. Quem sabe se um dia, quando o furor das comunicações se acalmarem, voltemos nossa sensibilidade para curtir a delicadeza e a beleza de obras tão delicadas como as que ouvimos no dia de hoje no programa. Acho que o mundo estaria se comunicando também com mais doçura e sutileza, não é verdade?

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3: 6 horas em São Paulo.
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3: Começo de noite de segunda-feira, hoje é dia 10 de agosto de 2026. Boa noite a você que está com a gente aqui na Rádio Cultura. Está no ar mais um De Volta para Casa. Seguimos juntos até às 7 com as principais informações do dia, prestação de serviço e garantindo sempre a companhia da nossa música instrumental brasileira. A programação musical do De Volta para Casa de hoje é dedicada ao compositor, produtor, arranjador e instrumentista Léo Gandelman, que hoje completa 70 anos de vida. Em plena atividade, ele tem 15 discos solos lançados, vendeu mais de 500 mil de cópias, que, em se tratando de música instrumental, é um número que deve sim ser comemorado. E nesta abertura, um registro de 1996, Pérola Negra, do Luiz Melodia. Aqui o Gandelman toca 4 tipos de saxofones: barítono, alto, tenor e soprano.

Léo Gandelman tocando do Luiz Melodia, Pérola Negra. A gente abre a parte noticiosa do De Volta para Casa, contando que um forte terremoto atingiu a Colômbia na manhã desta segunda-feira. Um tremor aconteceu por volta das 7h34 da manhã, horário local, teve magnitude 7,4 graus na escala Richter, segundo o Serviço Geológico Colombiano. O epicentro foi localizado na região de San José del Palmar, no distrito, departamento ali de Chocó, que fica no oeste do país, e foi sentido em várias regiões da Colômbia, inclusive na capital Bogotá, além de cidades como Cali, Pereira, Manizales, Quibdó e Buenaventura. Os relatos iniciais apontam dados ainda imprecisos, porque as informações são coletadas a todo momento, mas são danos muito importantes em diferentes cidades. E segundo o último balanço divulgado pelas autoridades, 111 pessoas morreram. Vejo aqui que 87 ficaram feridos. As equipes de emergência continuam trabalhando nas áreas mais atingidas e o número de vítimas ainda pode aumentar. As autoridades colombianas também estão avaliando possíveis deslizamentos, danos à infraestrutura e interrupções nos serviços de comunicação e energia. O presidente recém-empossado da Colômbia, Abelardo de la Espriella, convocou um comitê unificado para lidar com os efeitos do terremoto. Em uma mensagem em vídeo, publicada na rede social, ele afirmou que cancelou toda a agenda, que estava a caminho de Bogotá para liderar os trabalhos da agência do governo nacional, responsável por emergências e desastres naturais. O ultradireitista também declarou calamidade nacional. Aqui no Brasil, o presidente Lula manifestou solidariedade ao povo colombiano, acrescentando que o nosso país está à disposição para prestar apoio ao país vizinho. 6h06, os 70 anos do Léo Gandelman comemorados aqui na Rádio Cultura, no De Volta para Casa. O Léo, que teve uma sólida formação musical. A mãe dele, a pianista Salomea Gandelman, foi professora, fundadora da Escola de Música ProArte. O pai, o Henrique Gandelman, foi maestro, diretor artístico da gravadora CBS. E aos 15 anos, o adolescente já se apresentava com a Orquestra Sinfônica Brasileira, no Rio de Janeiro, na série Concertos para a Juventude. Você vai ouvir Léo Gandelman interpretando uma composição de um importante músico que transitou com muita tranquilidade, muita naturalidade, tanto na música popular como na música erudita. Eu me refiro a Radamés Nhatalí.

com Léo Gandelman e grupo do Radamés Inatalia, a brasiliana número 7, Samba Canção. 6h10, o presidente do STF, ministro Edson Fachin, anunciou hoje que está preparando um projeto de lei para regulamentar e limitar a remuneração dos magistrados brasileiros. A previsão é de que uma minuta da proposta seja concluída até o fim do ano e depois encaminhada para o Congresso. Fachin defendeu a necessidade de encontrar uma solução que seja justa, transparente e fisicamente sustentável para a remuneração da magistratura. Uma discussão não envolve apenas o salário base dos juízes, né? O principal problema está nos chamados penduricalhos, que podem fazer com que a remuneração passe muitas vezes o teto constitucional, que hoje é de R$ 46.366,19 por mês. O Tribunal Superior Eleitoral está avaliando a possibilidade de banir de forma definitiva o uso de deepfake na campanha eleitoral. Os ministros devem se reunir nesta quarta-feira para discutir o tema antes de julgar no plenário a ação do PT que questiona a apresentação de um vídeo do ex-presidente Jair Bolsonaro criado por inteligência artificial na convenção do PL. Segundo a apuração do Estadão Broadcast, a intenção do presidente da corte, Cássio Nunes Marques, é pautar o tema para a sessão de quinta-feira ou para a semana que vem. Ele é o relator do caso. O julgamento deve servir de jurisprudência sobre o uso da IA pelas campanhas, para orientar a atuação de todos os tribunais regionais eleitorais. 6h12, hoje celebramos os 70 anos de nascimento de Léo Gandelman aqui na Rádio Cultura. Léo, que nasceu no Rio de Janeiro em 10 de agosto de 1956, estudou 2 anos na conhecida Escola de Música dos Estados Unidos, a Berklee College of Music, e de volta ao Brasil em 79 iniciou a carreira profissional. Aqui a gente traz um outro sucesso da música popular revisitado pelo saxofone do Léo Gandelman. O saxofone alto aqui. Ouça Mais Que Nada.

0: Você acabou de ouvir Mais Que Nada, uma interpretação do Léo Gandelman para um grande sucesso aí do Jorge Benjor. 6h16. Deixa eu contar que na última sexta-feira o Jornal da Cultura apresentou uma cobertura especial sobre os 20 anos da Lei Maria da Penha e a incidência de várias formas de violência contra a mulher no Brasil. As reportagens fazem parte daquela série que a TV leva ao ar para fazer com que você pensa, reflita um pouco mais sobre o que cobrar do seu candidato. Atente-se ao que ele está ofertando no programa de governo. A diretora executiva do Instituto Patrícia Galvão, a Vera Vieira, destacou na bancada comandada pela apresentadora Rita Lisauskas o que o eleitor deve observar nas propostas de governo para a rede de proteção às mulheres.
1: É de extrema importância que essas pessoas, os eleitores e as eleitoras, estejam de olho nas propostas de implementação de políticas públicas. Por exemplo, quando a gente tem um dado de que ainda, infelizmente, 90% dos casos de violência doméstica não são denunciados, a gente tem várias hipóteses. Uma delas é o medo, né? O medo do agressor, mas também tem o receio de que essa rede de proteção não vai resolver o problema delas. E a gente tem um contingente imenso de mulheres que são as principais vítimas de feminicídios. Mulheres negras são 65% das vítimas de feminicídio. Então, é muito importante estar atento a essas políticas públicas voltadas para essas populações das periferias.
0: Bom, e a promotora de justiça Valéria Scarantes, também presente nessa edição do Jornal da Cultura, abordou os reflexos de um dos tipos de violência contra a mulher, a patrimonial.
2: O que a gente vê no dia a dia é, em quase todos os casos, as mulheres abrindo mão dos seus direitos patrimoniais em razão dos filhos. Porque se a Lei Maria da Penha evoluiu, as mulheres não estão tendo os seus direitos resguardados, muitas vezes na área de família. Então, elas desistem de tudo, às vezes até de uma medida protetiva. Porque na vara de família, a violência que ela sofreu não é encarada como violência. É como se fosse o agressor é bom pai, então está tudo bem. Então, essa é uma reflexão que nós temos que fazer até nesse período de eleição. Qual é o compromisso que nós temos para a proteção patrimonial das mulheres e desses filhos, que também estão sofrendo uma violência direta ou indireta?
0: A edição completa desta sexta do Jornal da Cultura você encontra em youtube.com/jornalismotvcultura. E hoje o jornal será apresentado pelo Rodrigo Psitelli, que já está aqui com a gente no estúdio. Bem-vindo, Rodrigo. Boa noite.
3: Tudo bem, Gilson? Boa noite a todos que nos acompanham. E eu quero perder 10 segundos do meu tempo para parabenizá-los aqui pela Casa Nova, o
0: O
3: novo
0: cenário está
3: cenário,
0: bonitinho,
3: para aqueles
0: aliás.
3: que nos veem, né,
0: Pelo canal 2.5 ou pelo aplicativo. Se você ainda não o fez, por favor, acesse o aplicativo Cultura Play ou na Grande São Paulo, canal 2.5. Dá para a gente ver aqui o Rodrigo no estúdio participando do
3: Ficou bem
0: programa.
3: bonito, viu? Parabéns.
0: Maravilha. Vamos falar um pouquinho do terremoto, porque esse terremoto hoje cedo assustou e os números são cada vez piores. E normalmente é assim, né? Porque as informações vão chegando, mas é assustador, né?
3: Assustador, o segundo caso de um tremor de grande magnitude na região em praticamente um mês, né? Eu fui até ver os números da Venezuela, que foi o terremoto anterior, e já passam de 6 mil mortos. Porque realmente essa contagem, essa triste contagem, vai aumentando ao longo das horas. No jornal de hoje a gente mostra os detalhes do tremor que atingiu a Colômbia nesta manhã. Algumas das principais cidades do país foram atingidas, já são 111 mortos, segundo o novo governo colombiano, que empossado há 3 dias, decretou estado de calamidade pública. O Brasil manifestou solidariedade e ofereceu ajuda. E por aqui, após um longo recesso parlamentar, o Congresso retoma as atividades, mas com uma agenda, Gilson, sem polêmicas.
0: Curtinha, curtinha e objetiva. Afinal, a campanha está para começar, né?
3: Batendo as portas. O presidente do Supremo Tribunal Federal, ministro Edson Fachin, disse hoje, num evento em São Paulo, que prepara um projeto para limitar os salários dos magistrados, um tema que sempre gera polêmica.
0: É a polêmica dos penduricalhos, né? E é difícil para o Supremo ter que lidar com esse tema, uma vez que é o salário deles, que é a referência para toda a nação, né?
3: Pois é, o ministro Gilmar Mendes até disse um dia no Roda Viva aqui recentemente que acho que só os ministros do Supremo é que recebem o teto constitucional. E os Estados Unidos, para surpresa de muitos, aceitam discutir o tarifaço imposto ao Brasil na Organização Mundial do Comércio. É a notícia que surpreendeu, esperava-se uma resistência americana. E como a gente conversava aqui um pouco antes, a China, né, você mesmo dizia, pediu para entrar, para fazer parte nessa...
0: Para engrossar o caldo, o feijão dessa discussão. É, vamos ver onde é que vai parar essa discussão, porque o que Donald Trump fala não se escreve, né? Normalmente tem sido assim.
3: Sim, e portanto isso vale para essa segunda-feira.
0: Bom, quem vai estar contigo hoje?
3: Na bancada essa noite, dois professores da FGV, Heloísa Machado, que é da Faculdade de Direito, e Alexandre Schneider, que é da Faculdade de Administração Pública.
0: Bom jornal para você, Rodrigo.
3: Obrigado.
0: Por aqui a gente segue homenageando Léo Gandelman, lembrando que pop, rock, samba, jazz, choro, canção, música para meditar, música para dançar, o eclético Léo Gandelman está em todas. E trago para você um registro de 2005, Lounge Jazz.

0: Léo Gandelman e grupo tocando dele com William Magalhães, que também interpretou essa, Lounge Jazz. Chegou por aqui Vladir Lemos, diretor de esportes da TV Cultura, apresentador do Cartão Verde. Hoje tem cartão, Vladir. Boa
1: noite. Boa noite, Gilson. Boa noite, ouvintes. Hoje tem cartão a partir das 8 da noite, sim.

0: Santos e Vasco se enfrentam no próximo domingo e tanto o Vasco quanto o Santos estão em três frentes nesse momento. Disputam o Campeonato Brasileiro, a Copa do Brasil e o Torneio Continental.
1: Que aperto.
0: Né? É. A Copa Sul-Americana. Eu acho que é muita coisa para quem tá com a corda no pescoço, né? O Cuca ontem já deu fez uma insinuação de que o Santos realmente vai ter que escolher uma das competições para priorizar, e a gente sabe que se tiver que priorizar alguma coisa, prioriza-se o Brasileirão, né?
1: É, queria falar, eu sei que vocês vão discutir isso provavelmente no programa de hoje, a história das novas regras. O brasileiro e o mundo inteiro vivenciou as tais das novas regras para acabar com aquela... com aquele lero-lero, com aquela cera em campo.
0: É um assunto até certo ponto chato, né? Inclusive foi tema do Cartão Verde na semana passada, quando a gente falou, porque tinha aquela história do Corinthians soltando ofício, como em outros momentos a gente já teve outros clubes também soltando ofício com relação à arbitragem. Mas acho que a gente precisa centrar um pouco agora no comportamento dos jogadores. A gente até já falou isso aqui em outro momento, né? Essa reunião com os 40 times hoje, né, que a CBF fez, os 20 da Série A, os 20 da Série B, na verdade é para sacramentar que as regras que a gente viu na Copa do Mundo, anti-cera, o VAR sendo usado para revisar cartão amarelo, passam a ser usadas imediatamente aqui no Campeonato Brasileiro. Portanto, na próxima rodada, no final de semana, elas estarão em vigor. Agora, me chamou a atenção não ter visto lá a previsão do VAR para usar no caso de simulação, por exemplo, né? Tá certo que na Copa, quando foi usado, estava atrelado ao cartão amarelo. Mas conhecendo a realidade do nosso futebol, eu acho que valeria prever, eu acho que tem uma questão de poder tornar isso legal. Mas para o futebol brasileiro está fazendo muita falta não poder contar com árbitro de vídeo para punir os teatrais jogadores brasileiros que abundam nos nossos gramados.
1: E aí alguns merecem Oscar, inclusive.
0: Outros interpretam muito mal, diria que a maioria, viu, Gilson?
1: Mas vamos falar de música. Bom, Cartão Verde, às 8 da noite na TV Cultura.
0: A partir das 8 da noite, vamos falar da rodada do Campeonato Brasileiro, que você já falou, dos campeonatos continentais que tomam conta desse meio de semana e dessas regras. Ver quem acredita que elas serão verdadeiramente eficazes.
1: Hoje a gente está homenageando aqui o Léo Gandelman, seus 70 anos, e eu sei que você também trouxe uma escolha sua do Léo, né?
0: Trouxe. Inclusive, tempos atrás, eu sou um cara muito organizado com os meus discos, mas recebia com a visita de um amigo e perguntei para ele, todo cordial, o que você quer ouvir? Ele falou Léo Gandelman. Pois eu me pus a procurar os discos e não encontrei na hora. Fiquei devendo para ele. Então já avisei ele que eu vou pagar por aqui também.
1: Pronto.
0: Mas já encontrei os discos. A gente vai ouvir a faixa Solar do disco de 1990 que leva o mesmo nome. É melhor, a faixa que dá nome ao álbum.
1: Vamos ouvir então. Abraço, bom programa para você.
0: Boa semana a todos.

0: Você acabou de ouvir Solar com Léo Gandelman, composição dele, William Magalhães, o próprio Léo tocando sax alto, William Magalhães ao piano, nos teclados e também o músico convidado Torquato Mariano no violão e na guitarra. A gente para para um rápido intervalo, na volta tem mais informações e mais Léo Gandelman para você. Até já.
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0: São 6 horas e 37 minutos, a gente retoma De Volta para Casa, de olho nas informações do trânsito. A CET nos indica que temos 478 quilômetros de vias com problemas na cidade neste momento. Bom, o mercado financeiro reduziu de

novo a estimativa para a inflação agora de 2026, que caiu para 5,02%. É a sexta semana seguida de recuo. As expectativas fazem parte do boletim Focus divulgado toda segunda pelo Banco Central. A queda acontece apesar da retomada da guerra lá no Oriente Médio, que acabou elevando o preço do petróleo, e existe aí um potencial para pressionar a inflação brasileira. E mesmo com a estimativa de inflação ainda acima da meta central, no primeiro trimestre de 2028, o mercado continua prevendo mais um corte de juros neste ano. Atualmente, a taxa está em 14% ao ano, depois de 4 cortes em 2026. A estimativa da Selic ao final desse ano ficou em 13,75%. Para o crescimento do produto interno bruto, a expectativa do mercado recuou de 1,99% para 1,98%. Falar um pouquinho do PIX. O PIX pode ganhar novas funções nos próximos anos. É que o Banco Central está estudando a criação de uma espécie de PIX internacional que permitiria, por exemplo, conectar o sistema brasileiro a plataformas de pagamento instantâneos de outros países. A ideia é facilitar pagamentos e transferências internacionais com operações mais rápidas e potencialmente com menos intermediários. Uma outra novidade é a avaliação do uso de valores que uma empresa tem a receber por meio do PIX como garantia para operações de crédito. E o Banco Central também está olhando para um problema mais inusitado. É um campo de mensagens das transações, você sabe. O recurso que permite ao usuário escrever uma observação, trazer lá uma frase na hora de fazer um PIX. E que vem sendo utilizado em alguns casos para enviar, inclusive, ofensas e ameaças. O que se discute nesse momento é com as instituições financeiras, são formas de impedir esse uso inadequado sem comprometer o funcionamento do sistema. Essas propostas fazem parte da agenda de evolução do PIX, que foi apresentada nesta segunda-feira. A gente segue com mais Léo Gandelman, que hoje completa 70 anos. Você vai ouvir Bari Bossa.

Você ouviu Bari Bossa, música do Léo Gandelman com ele e banda. São 6h43. Quem passa pelas estações de metrô de São Paulo terá uma oportunidade a mais para colocar a vacinação contra o sarampo em dia. A Secretaria Municipal de Saúde levou postos de vacinação para 5 estações do metrô. A ação faz parte da estratégia de intensificação da vacinação contra o sarampo e também oferece a vacina tríplice viral, que protege contra sarampo, caxumba e rubéola. A iniciativa acontece no momento de atenção redobrada com o sarampo. E a recomendação atual é que pessoas com 6 meses a 59 anos que moram na capital paulista, Guarulhos ou em São Bernardo, sejam vacinadas contra a doença durante esta mobilização, que vai até o dia 1º de setembro. E atenção, além dos postos montados nas estações, a vacinação também está disponível na rede municipal de saúde. Tá sentindo frio por aí? Se você é como eu, neste momento estou dentro de um estúdio a portas fechadas, está tudo bem. Mas se você der um pulinho para o lado de fora, está um frio. Pois bem, a média de temperatura máxima hoje foi de 16,3 graus. A tarde desta segunda-feira foi de céu encoberto, temperatura baixa e nas próximas horas o cenário não muda muito, não. A garoa será ocasional, com ventos úmidos que sopram do mar, associados a uma entrada de massa polar. Massa de ar polar significa massa de ar gelado por aqui. A temperatura continuará ali na casa dos 13 graus durante essa noite. E a terça-feira, segundo os meteorologistas, será mais um dia com tempo fechado e temperaturas baixas, viu? A probabilidade de garoa será durante a madrugada e a noite, a maior chance de garoa. Os termômetros vão ficar entre a mínima de 13, que mencionei, e a máxima, de novo, não deve passar dos 16 graus. Faltam 15 minutos para as 7 da noite. O som do Léo Gandelman aqui no De Volta para Casa. Hoje ele comemora 70 anos e a gente o homenageia trazendo interpretações dele. O Léo, que foi produtor do Nico Rezende, da Paula Morelenbaum, da Marina Lima, da Gal Costa. E aqui ele revisita Gilberto Gil.

Léo Gandelman interpretando Gilberto Gil aqui no De Volta para Casa. Toda Menina Baiana. Essa é a trilha do Roda Viva, que na noite de hoje recebe a CEO do IDEA Instituto de Pesquisa, Sila Schulman, para uma análise da corrida eleitoral para a presidência, que começa efetivamente no dia 4 de outubro, né? Formada pela George Washington University, nos Estados Unidos, a especialista trata dos principais resultados da mais recente pesquisa divulgada na última semana, dos movimentos dos partidos e do impacto das redes sociais na opinião pública. Sila Schulman discutirá ainda os desafios das candidaturas em um cenário polarizado, em meio a intenções de voto com pouca margem de mudanças no comportamento do eleitorado. O Roda Viva vai ao ar na TV Cultura às 10 da noite com a apresentação do Ernesto Palha e você também pode acompanhar no programa, o programa pelo aplicativo Cultura Play, no site da emissora e nas redes sociais. Vou trazer mais duas informações do mundo da cultura para você. A primeira delas, o trompetista Daniel D'Alcântara celebra 35 anos de carreira com um show especial amanhã lá no Sesc Consolação. Vindo de uma família de músicos, Daniel já dividiu os palcos com Milton Nascimento, João Donato e o astro do jazz norte-americano Wynton Marsalis. E ele estreia no Instrumental Sesc Brasil apresentando um repertório quase inteiramente autoral, acompanhado pelos músicos Felipe Silveira ao piano, Thiago Alves no contrabaixo e Paulinho Vicente na bateria. A apresentação inclui temas de mestres do jazz e da música brasileira, como o Johnny Alf e o Billy Strayhorn. O show gratuito começa às 7 da noite na Rua Doutor Vila Nova, número 245. Para os estudantes de música, o Daniel D'Alcântara ministra uma aula gratuita nesta quarta, também às 7 da noite, lá no Centro de Música da mesma unidade do Sesc, e as inscrições estão disponíveis em sescsp.org.br. E, para completar, essa outra trilha indica aí o nosso assunto. Ouve só. Essa é a trilha da nossa vinheta, da nossa chamada, do nosso prelúdio. 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Bom, para a gente encerrar o programa de hoje, a gente trouxe aqui essa homenagem do Léo Gandelman durante toda a edição do Reserva do De Volta para Casa, desculpe, De Volta para Casa dessa segunda, trazendo um registro inédito. A gente vai terminar com um registro inédito que faz parte do trabalho que ele está finalizando e só com músicas inéditas. A previsão é de que o álbum esteja disponível no fim do mês. Você vai ouvir a faixa título Cosmos.

0: Você ouviu Cosmos, música de Léo Gandelman e Frederico Eliodoro, numa interpretação do Léo, com Eduardo Farias ao piano, Fred Selva nos teclados e na bateria, Stefan Cipri. E com essa a gente conclui a edição dessa segunda-feira do De Volta para Casa, programa que teve a produção da Sandra Vasconcelos, o apoio de produção do Gabriel D'Ângelo, seleção musical Eduardo Weber, mesa de som Armandino Corbal. Trabalhos técnicos, Wagner Freitas. A você, boa noite, um ótimo descanso e até amanhã. 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
1: Olá, amigos! Na música artística europeia, foi sempre muito comum um compositor se inspirar em outro. Johann Sebastian Bach, por exemplo, transcreveu para cravo e para órgão concertos de Vivaldi escritos originalmente para cordas. Robert Schumann criou acompanhamentos pianísticos para sonatas de Bach escritas para violino solo. E o inglês Benjamin Britten fez variações para a orquestra sobre um tema de Henry Purcell. A lista, caro ouvinte, é imensa. É interessante notar como um compositor brinca, no bom sentido, com as ideias musicais de outro, criando novas obras a partir das originais. Hoje veremos como as melodias de Wolfgang Amadeus Mozart serviram de inspiração para tantos outros compositores. Bem-vindos a mais um Encontro com o Maestro. Vamos ouvir dele a pequena fantasia sobre temas da ópera As Bodas de Fígaro de Mozart, Opus 124. Apesar do título se referir a temas de Bodas de Fígaro, sobressai um tema em particular, a ária Non più andrai. Vamos então ouvir primeiramente esta ária original e depois as variações de Hummel. Ouça a ária com atenção, caro ouvinte, e você facilmente vai identificar elementos dela nas variações.

Acabamos de ouvir de Johann Nepomuk Hummel a pequena fantasia sobre temas da ópera As Bodas de Fígaro, de Mozart, Opus 124, numa execução da pianista Madoka Inui. E antes dela tivemos, de Mozart, a ária Non più andrai, que faz parte da mesma ópera. A interpretação foi de Michele Pertusi, acompanhado pela orquestra da Rádio de Berlim, dirigida por Roberto Paternostro. E vamos a mais uma dobradinha deste tipo. Ouviremos uma ária da ópera Don Giovanni e, em seguida, uma peça para piano baseada nesta ária, de autoria de Muzio Clementi. Nós já falamos muito sobre Clementi em programas anteriores. Foi um dos maiores pianistas da Europa e um grande inovador da técnica pianística. Era 4 anos mais velho que Mozart e, consequentemente, muito mais velho que Hummel. Mas, diferente deste, não teve grandes dificuldades em dar os primeiros passos no novo estilo que nascia, o romantismo. A importância de Clementi na música para piano do final do século XVIII e começo do XIX foi muito grande. E algo que pode atestar isso é a frase que eu ouvi certa vez do pianista Eduardo Monteiro, professor da Universidade de São Paulo. Ele disse: Beethoven andava com as partituras de Clementi debaixo do braço. Vamos então ouvir a ária Batti, batti, o bel mazetto, da ópera As Bodas de Fígaro, de Mozart, e em seguida a fantasia para piano composta por Clementi sobre essa ária. Mais uma vez eu sugiro ao nosso ouvinte que ouça a ária com bastante atenção, procurando memorizar alguns de seus trechos, e depois poderá perceber como Clementi brincou com todos eles.

Ouvimos a peça Don Giovanni, de Muzio Clementi, uma fantasia para piano, sobre a ária Batti, Batti, o bel mazetto, da ópera As Bodas de Fígaro, de Mozart. A execução foi da pianista Bebete Dorn. E antes dela, tivemos a ária original com a soprano Ruth Zizak, acompanhada pela Orquestra Sinfônica de Berlim, dirigida por Marcus Creed. Até aqui, nós ouvimos obras feitas a partir de temas de Mozart por compositores que foram seus contemporâneos e o conheceram. É o caso de Hummel e Clementi. Mas outros compositores daquela época que não conheceram Mozart pessoalmente também escreveram obras a partir de suas melodias, inclusive alguns que não eram pianistas. É o caso do guitarrista espanhol Fernando Sor, que viveu entre 1778 e 1839. Sor deixou a Espanha aos 35 anos de idade por razões políticas e nunca mais voltou ao seu país. Viveu em Londres e Moscou, radicando-se em Paris no final da vida. Assim como Clementi foi fundamental para o desenvolvimento da técnica do piano, o mesmo pode-se dizer de Sor em relação ao violão. Levou um instrumento às salas da nobreza e era profundamente admirado. No final da vida, alcançou um elevadíssimo grau artístico. Suas obras eram consideradas por demais sofisticadas. O público queria dele obras simples e despretensiosas, o que o aborrecia profundamente. Uma de suas obras mais conhecidas é As Variações sobre um Tema de Mozart, Opus 9. O tema utilizado por Sor faz parte do final do primeiro ato da ópera A Flauta Mágica. Ouviremos agora essas variações numa impressionante execução de Andrés Segovia.

Ouvimos de Fernando Sor as variações sobre um tema de Mozart, Opus 9, numa deslumbrante execução do violonista Andrés Segovia. Ao contrário do que aconteceu com Johann Sebastian Bach, por exemplo, cuja obra foi praticamente esquecida após sua morte, a música de Mozart tornava-se cada vez mais admirada no século XIX. Compositores distantes da Viena onde Mozart viveu e que nasceram muito mais tarde continuaram a escrever variações e fantasias a partir das melodias mozartianas. Aliás, talvez este seja um bom momento para eu explicar a diferença entre um tema e variações e uma fantasia. No tema e variações, a estrutura original ou o esqueleto da melodia é mantido. O compositor pode ornamentar esta melodia acrescentando muitas notas, pode fazer o contrário, eliminar notas de modo a simplificá-la, pode mudar de tonalidade, de ritmo, etc. Mas o esqueleto está lá, preservado. Isso é um tanto fácil de perceber, porque as variações são claramente separadas por pausas. Ouvindo com atenção, podemos ir comparando uma com outra e isso nos mostra essa estrutura que se mantém. Já numa fantasia, o compositor pode desmontar esse esqueleto. Ele pode montar as suas peças de outro jeito. Pode, por exemplo, começar tocando um trecho final da melodia, em seguida o começo dela e depois a parte central. Nas próximas duas obras, nós teremos exemplos de tudo isso que eu acabei de falar. São dois compositores distantes de Mozart no tempo e no espaço. O primeiro é russo, Mikhail Glinka, que viveu entre 1804 e 1857. E o segundo é o espanhol Pablo de Sarasate, que viveu entre 1844 e 1908. De Glinka, ouviremos variações sobre um tema de Mozart em Mi bemol maior para a harpa. E de Sarasate, teremos a fantasia de concerto sobre temas da flauta mágica de Mozart para violino e orquestra.

Acabamos de ouvir de Pablo Sarasate a fantasia de concerto sobre temas da ópera A Flauta Mágica, de Mozart, para violino e orquestra, com Gil Shaham ao violino, acompanhado pela Orquestra de Castilla y León, dirigida por Alejandro Posada. E antes dela, ouvimos as variações sobre um tema de Mozart, de Mikhail Glinka, com a arpista Susan MacDonald. Caros ouvintes, o tempo passa, a música muda de estilo, novos instrumentos surgem, a tecnologia avança. Mas os músicos continuam homenageando o grande Wolfgang Amadeus Mozart.

0: Esta foi de Wolfgang Heinzel, Wolfers Schmanke, para quarteto de jazz e orquestra com a Filarmônica Merck, dirigida pelo compositor, mais o Opera Swing Quartet. E assim, caro ouvinte, vamos chegando ao final do programa de hoje, em que ouvimos um pouquinho do imenso repertório criado por diversos compositores a partir de melodias de Wolfgang Amadeus Mozart. Um repertório que envolve compositores de várias épocas, lugares e estilos diferentes. E não se esqueça, entre em contato comigo, mande sua pergunta ou seu comentário pelo e-mail pergunte@culturafm.com.br. Fiquem bem, um grande abraço a todos e até o nosso próximo encontro.
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0: Hugo Alfven, polquetta da suíte O Filho Pródigo, Orquestra Filarmônica de Estocolmo, regente Neeme Järvi.
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0: Olá, muito boa noite. No Conexão Europa, o concerto da Sinfônica da Rádio Nacional Polonesa, sob regência do maestro polonês Michal Nesterowicz e a participação da violinista sul-coreana So-yong Yun. Gravação ao vivo realizada em 2 de fevereiro de 2024 na Sala de Concertos da Sinfônica Nacional da Rádio Polonesa em Katowice, Polônia. A violinista So-yong Yun recebeu elogios dos críticos da revista Gramophone por suas performances meticulosas e do jornal inglês The Guardian pela interpretação suave, enfatizando a integração da perfeição técnica a serviço da música. Ela é vencedora de 3 importantes concursos de violino: o Concurso Internacional de Violino de Indianápolis, o Rainha Elizabeth e o Internacional Tchaikovsky. Para abrir o programa, vamos ouvir So-yong Yun, acompanhada pela Sinfônica da Rádio Nacional Polonesa, sob a batuta de Michal Nesterowicz, no Concerto para Violino em Mi Menor, Op. 64, de Mendelssohn.

com a Sinfônica da Rádio Nacional Polonesa e a participação da violinista Soyun Yun sob o comando de Michal Nesterovich, ouvimos de Felix Mendelssohn Concerto para Violino em Mi Menor, Opus 64, movimentos Allegro Molto Appassionato, Andante, Allegretto Non Troppo. Em seguida, orquestra e maestro tocam a Sinfonia número 3 em Dó Maior, Opus 52, de Sibelius.

0: Ouvimos os movimentos allegro moderato, andantino com moto quase allegretto, moderato, allegro ma non tanto, da Sinfonia número 3 em Dó Maior, Opus 52 de Jean Sibelius. Sinfônica da Rádio Nacional Polonesa, sob regência de Michal Nesterovich. Gravação ao vivo, realizada em 2 de fevereiro de 2024, na Sala de Concertos da Sinfônica Nacional da Rádio Polonesa, em Katowice, Polônia. E assim encerramos este Conexão Europa. Roteiro e produção, Inês Medalha. Trabalhos técnicos, Carlos Lima e Armandino Corbal. Apoio de produção, Gustavo Bittencourt. A todos os nossos ouvintes, uma ótima noite.
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3: Segunda-feira, 10 de agosto.
4: Dias mil!
3: O Jornal da Cultura começa agora com os seguintes destaques. Terremoto de magnitude 7.4 na escala Richter deixa mais de 100 mortos e muita destruição na Colômbia. Governo recém-empossado decreta estado de calamidade pública. Após férias prolongadas, Congresso retoma os trabalhos com esforço concentrado para votar propostas antes do primeiro turno das eleições. Presidente do STF, ministro Edson Fachin, prevê a entrega, até o fim do ano, de uma minuta de um projeto de lei para regulamentar os salários de juízes. Governo dos Estados Unidos aceita pedido do Brasil para discutir a aplicação do tarifaço nas exportações brasileiras na Organização Mundial do Comércio. Primeiro-ministro de Israel, Benjamin Netanyahu, rejeita a proposta de paz dos Estados Unidos para a faixa de Gaza. E Donald Trump volta a falar em indenização por parte do Irã para encerrar o conflito.
5: Olá, boa noite. Estão comigo hoje os professores da Fundação Getúlio Vargas, Heloísa Machado, da Faculdade de Direito, e Alexandre Schneider, da Faculdade de Administração Pública e secretário de Educação de Pernambuco e do município de São Paulo. Subiu para 111 o número de mortos na Colômbia. O país registrou um dos maiores terremotos dos últimos 10 anos, com magnitude 7,4 na escala Richter. O recém-empossado presidente Abelardo de La Espriella declarou estado de emergência nacional.
6: Às 7h30 da manhã, horário local, os colombianos foram surpreendidos pelo tremor. As imagens registraram os momentos de pânico. Prédios balançaram, escritórios, hospitais e apartamentos foram evacuados. As pessoas se reuniram em busca de segurança a céu aberto, tentando entender o que estava acontecendo. O terremoto, de magnitude 7,4 na escala Richter, atingiu a região central do país. O epicentro foi registrado em San José del Palmar, a 230 quilômetros da capital Bogotá. Segundo o Serviço Geológico Colombiano, foi o maior tremor em uma década, com pelo menos 21 réplicas em seguida. Mais de 60 edifícios colapsaram, como este em Manizales. Uma das torres da catedral da cidade despencou. O prefeito suspendeu aulas e outras atividades. Este influencer estava no aeroporto internacional de Matecanha, na cidade de Pereira, e fazia uma entrada ao vivo nas redes sociais no momento do terremoto.
7: Deus!
6: Houve reflexo nos países vizinhos, como o Panamá e também aqui no Brasil. Os moradores de Manaus sentiram os efeitos dos tremores. Por segurança, o Corpo de Bombeiros fez vistorias em alguns prédios da capital amazonense.